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1: O governo reuniu especialistas e gestores para discutir os efeitos das apostas online, nas chamadas bets, na vida dos brasileiros.
0: A ideia é fornecer subsídios para novas medidas na regulamentação do setor.
1: Participaram da primeira reunião entidades ligadas à saúde, indústria, comércio, setor artístico e cultural e crianças e adolescentes.
2: Um dos tópicos foi o impacto das bets na saúde brasileira. A regulamentação da propaganda foi elencada como alternativa a este problema. O ministro da Saúde, Alexandre Padilha, classificou o vício em jogos online como um problema de saúde pública e destacou que o Sistema Único de Saúde oferece atendimento online para ludopatas.
3: Quando a pessoa entra no meu SUS digital, solicita a consulta e começar o plano terapêutico, tem um conjunto de psicólogos e psicólogas que vão atender essa pessoa, pelo menos 10 consultas. Depois você pode renovar esse plano para mais 10 consultas, pode continuar a consulta.
2: Leandro Domingos Teixeira, vice-presidente financeiro da Confederação de Bens, Serviços e Turismo, CNC, destacou o impacto das bets sobre o comércio brasileiro e defendeu tributação e limitação do número de plataformas no país.
4: Defendemos uma rigorosa fiscalização sobre os jogos online, ampliando a tributação incidente, já que a atividade que exerce são nocivas à saúde dos apostadores e também à economia popular.
2: Nem as crianças escapam dos riscos envolvendo as apostas online, como destaca Maria Melo, coordenadora do programa Criança e Consumo do Instituto Alana.
5: As plataformas de aposta replicam de forma ainda mais agressiva a mesma lógica de exploração comercial, criada em desenho viciante, recompensa variável, gamificação e muitas vezes o uso de crianças como vetor de marketing. O uso de influenciadores mirins de até 6 anos de idade.
2: Os participantes da reunião também apresentaram como sugestão a proibição das plataformas de jogos online no país, a criação de programas de saúde mental nas empresas, implantação de estratégias de fiscalização e monitoramento dos sites de aposta, principalmente os ilegais. As propostas serão estudadas pelo governo e servirão de base para as políticas de regulamentação das bets no país. Reportagem Graziele Bezerra.
0: O produto interno bruto brasileiro cresceu 0,5%.
1: O indicador mede o valor de todos os bens e serviços produzidos pelo país.
6: O produto interno bruto, PIB, que mede a soma de todos os bens e serviços produzidos no país, cresceu 0,5% no segundo trimestre de 2026. Os dados são do Instituto Brasileiro de Geografia e Estatística, IBGE. Foram movimentados 3 trilhões e 400 bilhões de reais no segundo trimestre. O principal crescimento foi no setor agropecuário, impulsionado pelo desempenho da pecuária e da produção de alimentos como café e soja. O coordenador de contas nacionais do IBGE, Ricardo Moraes, detalha os setores que tiveram destaque.
7: O produto interno bruto cresceu 0,5% no segundo trimestre em relação ao primeiro trimestre de 2026. Na série com ajuste sazonal, os maiores destaques foram a extrativa mineral, com crescimento de 3,4%, a agropecuária, com 2,8%, e os serviços de informação e comunicação, com crescimento de 2,1%.
6: Entre os demais setores que apresentaram resultados positivos, o setor de serviços cresceu 0,2% e a indústria avançou 0,1% na comparação com o trimestre anterior. A economista Maria de Lourdes Molo explica o que significa esse índice.
8: E é o valor total da produção de bens e serviços finais que são obtidos pelo país em território nacional em determinado período de tempo, geralmente um ano. Em geral, a produção é medida em unidades monetárias. Ele representa tudo que a economia produz, que para essa produção existem empregos, existem salários, existem lucros. As rendas das pessoas são geradas a partir da geração desse produto.
6: Também foi registrado o crescimento do PIB em relação ao ano passado. Na comparação com o segundo trimestre de 2025, o índice teve alta de 2%. Reportagem Márcia Fernandes.
0: A implantação da reforma tributária está dando mais um passo.
1: A partir de hoje, pequenas empresas devem optar pelo Simples Nacional e a forma de recolhimento do IBS e da CBS em 2027.
0: O prazo vai até 30 de setembro.
9: micro e pequeno.

0: Pequenas empresas enquadradas no Simples Nacional terão uma nova decisão tributária para tomar ainda em 2026. Entre os dias 1º e 30 de setembro, elas poderão optar como irão recolher o imposto sobre bens e serviços e a contribuição sobre bens e serviços no primeiro semestre de 2027. Pela nova regulamentação, as empresas poderão continuar recolhendo o IBS e o CBS dentro da guia única do Simples Nacional ou optar pelo chamado regime regular, no qual os dois tributos serão calculados e pagos separadamente. A escolha pelo regime regular não significa sair do Simples Nacional. A empresa continuará no regime simplificado para os demais tributos, mas seguirá regras próprias para calcular e pagar o IBS e CBS. A microempresária do ramo de alimentação do Rio Grande do Sul, Carolina Kader, disse que ainda não fez a opção, mas vai decidir com o seu contador a melhor opção.
1: Eu acho que para isso a gente tem que ter, enquanto empresário, orientação contábil, assim, né? Para poder fazer essa escolha e optar pela melhor forma de fazer essa declaração tributária.
0: O contador Reginaldo Moraes da Silva destaca a importância dessa opção.
2: O IBS, o CBS, ele vem com a reforma tributária, tá? Está mudando dois impostos, o PIS e o COFINS. Eles deixarão de existir num processo de transição a partir do ano que vem. E aí, o que acontece? Com essa mudança, o IBS e o CBS, que é o IBS, que é o de serviço, e o CBS, que é o de comércio, basicamente, né? A gente vai conseguir aproveitar crédito dos nossos fornecedores.
0: As empresas que fazem parte do Simples Nacional continuarão enquadradas automaticamente. Reportagem Cleide Lopes.
3: Para o empresário individual, não mudou o prazo. O período de solicitação de opção para se tornar ou permanecer sendo MEI permanece em janeiro.
4: E se você tem dúvidas, acesse ainda o site gov.br/Receita Federal.
3: E uma dica, no YouTube da Receita tem um vídeo que pode ajudar o pequeno empresário na hora da escolha.
4: Empresas brasileiras que tiveram as exportações afetadas pelas novas tarifas dos Estados Unidos podem ter mais tempo para cumprir compromissos tributários.
3: O Ministério do Desenvolvimento, Indústria, Comércio e Serviços regulamentou a prorrogação por mais um ano do chamado drawback suspensão.
4: O regime suspende o pagamento de tributos na compra ou importação de insumos usados na produção de bens destinados à exportação.
3: Na prática, a empresa assume o compromisso de exportar o produto dentro de um prazo determinado. E é justamente esse prazo que poderá ser ampliado.
4: Só no mês de julho, a aviação civil brasileira registrou quase 12 milhões de viajantes em voos nacionais e internacionais.
3: Desse total, cerca de 9 milhões e 100 mil foram em voos domésticos, um crescimento de 1,9% em relação ao mesmo período do ano passado.
4: E é nesse cenário, com tanta gente viajando para dentro e fora do país, que foi lançada a campanha para alertar passageiros sobre consequências de atos de indisciplina em voos e aeroportos.
3: Para se ter uma ideia, o Brasil registrou 881 casos de indisciplina no transporte aéreo entre janeiro e junho desse ano.
4: 154 episódios estão inseridos em categoria 3 de resolução da ANAC, Agência Nacional de Aviação Civil. Isso significa que a ocorrência pode comprometer a segurança operacional.
3: Para conhecer melhor a resolução da ANAC, que cria regras para atos de indisciplina nos aeroportos e a bordo, vá em pareceexagero.com.br.
4: Agora a gente vai falar sobre os direitos dos passageiros. E a ferramenta ANAC Passageiros, que ajuda a orientar usuários e mediar reclamações contra companhias aéreas.
3: Sobre o assunto, conversamos com Yuri Sherman, gerente de regulação das relações de consumo da ANAC. Acompanhe. Olá, nós estamos com Yuri Sherman, gerente de regulação das relações de consumo da ANAC. Boa noite, muito obrigada pela sua presença aqui na Voz do Brasil.
5: Boa noite, Luciana.
3: Yuri, vamos começar falando qual é o papel da ANAC na proteção dos passageiros.
5: Obrigado pela oportunidade de esclarecer, Luciana. Essa nossa atuação, ela se dá por duas frentes. Tá? Uma frente voltada a garantir um ambiente econômico favorável à vinda de

0: para que a gente tenha mais concorrência no nosso setor. E no fim do dia, mais concorrência é bom para o consumidor, né? Gera mais oferta de serviços, mais oferta de produtos, mais opções de tarifas para os passageiros. E a gente tem uma segunda frente que é diretamente voltada à garantia de direitos essenciais aos passageiros. Isso se dá não só por meio da nossa norma, mas pela nossa atuação fiscalizatória, né? Onde a gente tem ali uma atuação nos aeroportos, a gente acompanha remotamente também o cumprimento dos deveres das empresas. A gente tem também uma atuação de educação para o consumo, né? Para que os passageiros conheçam seus direitos, conheçam seus deveres. E ainda nessa linha de garantir direitos, a gente cria um ambiente propício à resolução de conflitos de consumo.
1: Como é que a agência tem atuado para prevenir problemas e estimular a solução desses possíveis conflitos?
0: No primeiro momento, Luciano, por meio da fiscalização, né? Por meio da fiscalização que a gente vai ali a campo, né? Que as empresas veem que a gente está atuante, né? Que a gente está ali acompanhando o que elas estão fazendo. As empresas veem que cumprir as regras é fundamental, né? É necessário. Agora, o transporte aéreo, ele é muito complexo, né? Tem várias complexidades no transporte aéreo e, por isso, intercorrências podem acontecer. No caso de intercorrências, você só fiscalizar, você só punir, não resolve os problemas individuais, né? E é daí que vem a nossa atuação voltada à resolução de conflitos. E a gente faz isso tanto pelo monitoramento do saque das empresas, né, vendo como que as empresas estão respondendo ali no saque, como que os atendentes das empresas estão preparados para responder as demandas dos passageiros. E a gente faz isso também por meio de uma plataforma de resolução de conflitos, que é o ANAC Passageiro.
2: Bem, Yuri, falando em conflitos, nós ouvimos alguns passageiros que tiveram problemas durante a viagem. Uma delas foi a Amanda Evangelista, que teve problema com a bagagem. Vamos ouvir?
3: Oi, meu nome é Amanda, eu tenho 35 anos, sou residente de Brasília. Recentemente, voltando de Foz do Iguaçu, no Paraná, eu despachei a minha mala pela companhia aérea e, chegando no destino, chegando em Brasília, eu verifiquei que itens da minha mala, como perfume, tinham sido roubados, furtados de dentro da minha mala, enquanto a mala estava sob responsabilidade da companhia aérea e do aeroporto, já que ela não estava comigo. Eu queria saber o que fazer nesses casos.
2: Yuri, o que a gente pode falar para a Amanda?
0: Bom, em primeiro lugar, a gente está diante de um cometimento de um crime, né? Então é imprescindível que a Amanda registre a ocorrência policial, né, para que tenha a devida apuração policial. E registrada a ocorrência, ela precisa fazer um protesto junto à empresa aérea na primeira oportunidade, né? Então, assim que ela verificou que tinha algum item faltando na sua bagagem, ela faz o protesto junto à empresa aérea e aguarda a resolução. Caso a empresa não resolva o problema, né, considerando que a empresa tem a obrigação de reembolsar por esses itens surrupiados, né, pela violação da bagagem, aí a Amanda pode registrar uma reclamação na plataforma ANAC Passageiro e lá a empresa vai responder e a ANAC também vai monitorar toda essa situação em âmbito coletivo, né?
1: Tá certo. Tem também aqui a reclamação da Ana Cláudia Ferraz sobre atrasos de voos. Vamos ouvir.
4: Oi, meu nome é Ana Cláudia Ferraz, moro em Rio Branco, no Acre. Recentemente tive um problema num voo que a gente teria que embarcar meia-noite, né, no horário Acre, e embarcamos, só que permanecemos 3 horas dentro da aeronave, porque a aeronave apresentou problemas. Depois de 3 horas, eles cancelaram o voo, e no cancelamento do voo eles não ofereceram hotel, nem lanche, nem alimentação. E só conseguimos chegar em casa 6 horas da manhã. E nesse caso, como que a gente procede?
0: No caso de atraso de voo, a partir de 1 hora, a empresa é obrigada a fornecer facilidade de comunicação. A partir de 2 horas, é obrigada a fornecer alimentação. E a partir de 4 horas, a empresa é obrigada a fornecer hotel, hospedagem, para quem não for residente naquela localidade do atraso. Então, ainda que nessa situação a passageira estivesse dentro da aeronave, né, e permanecido lá durante 3 horas, depois de 2 horas a empresa deveria ter fornecido essa assistência.

0: de alimentação e, resolvida ali a questão da reacomodação em outro voo, deveria encaminhar os passageiros ou para o hotel, né, para que aguardasse ali, né, como, pelo que eu entendi, houve pernoite, ou encaminhar os passageiros para sua residência e depois também custear o retorno do passageiro até o aeroporto.
1: E agora ela pode fazer uma reclamação no ANAC Passageiros?
0: É imprescindível que ela faça.

0: a utilização da nossa plataforma como uma alternativa, né, mais rápida, mais célere e mais resolutiva até do que o Poder Judiciário.
1: É um aplicativo ou um endereço na internet?
0: A gente tem a versão web, né, do ANAC Passageiro, e a gente tem a opção de acesso também por meio do Super App da ANAC. Os dois são possíveis. Então, entrando ANAC Passageiro, gov.br/ANAC Passageiro, o passageiro entra lá na nossa plataforma, consegue se informar sobre seus direitos e consegue registrar a sua reclamação.
2: E é mais fácil, fica mais rápido resolver os problemas?
0: Muito mais rápido. A gente tem informação clara com

0: Agradeço aí pela oportunidade de compartilhar a nossa plataforma.
1: Muito bem, nós conversamos com Yuri Sherman, gerente de regulação das relações de consumo da ANAC, aqui na Voz do Brasil. Muito obrigado por sua presença.
0: Obrigado a vocês pela oportunidade.
2: Amanhã será realizado o Dia C de capacitação destinado a profissionais de segurança pública que atuam na prevenção e enfrentamento da violência contra a mulher.
1: A formação será realizada presencialmente nas 27 capitais do país, com transmissão simultânea para 80 municípios.
2: A medida integra um pacote de medidas anunciadas nessa semana, ainda dentro do Agosto Lilás, que teve como objetivo conscientizar a população sobre a importância da proteção de mulheres e meninas no país.
1: Além da qualificação, foram assinadas duas portarias. É o que vamos ouvir agora na reportagem de Luciana Colares, de Holanda.
3: A primeira portaria contou com a adesão de todos os estados e do Distrito Federal e estabelece a Secretaria Nacional de Segurança Pública como responsável pela avaliação dos planos estaduais e distrital de combate à violência contra a mulher. A elaboração caberá aos entes federativos. Para Michele Gonçalves dos Santos, diretora de ensino e pesquisa da Senasp, a medida contribui para a execução das políticas públicas na área.
4: Reforça a objetividade e a transparência da avaliação desses planos estaduais e distrital, planos esses que são instrumentos bastante efetivos e fundamentais para o planejamento e para a execução das políticas de enfrentamento da violência contra mulheres e meninas em todo o país. Assegura também uma aplicação mais transparente, mais célere e eficaz dos recursos do Fundo Nacional de Segurança Pública para esse fim.
3: A segunda portaria institui um grupo de trabalho para a elaboração de um protocolo nacional de atendimento às vítimas de violência sexual. A ideia é um atendimento mais qualificado em todas as delegacias do país. Além disso, foi anunciado um dia de capacitação em 2 de setembro, chamado de Dia C, destinado a profissionais de segurança pública nas 27 capitais do país. O ministro da Justiça e Segurança Pública, Wellington Lima, falou sobre a importância dessa articulação institucional.
5: A violência contra as mulheres não pode ser enfrentada por uma instituição isoladamente. Portanto, estabelecemos os parâmetros, produzimos conhecimento, capacitamos os profissionais e integramos as instituições.
3: Também foi lançada uma publicação da Escola Nacional de Segurança.

0: segurança pública sobre o tema, que reúne evidências para o enfrentamento às violências de gênero, ainda em celebração às duas décadas da Lei Maria da Penha. Reportagem Luciana Colares de Holanda.
1: Dicas do Enem.
2: Meu nome é Caroline Santos e a minha dúvida é: como melhorar o meu repertório para a redação?
3: Quem responde pra gente é Juliana Bessa, professora de Sociologia. Vamos ouvir.
4: Galera, para a prova do Enem, é importante a gente pensar que a gente tem três sociólogos importantes, o Durkheim, o Max Weber e o Karl Marx. Mas é importante que você consiga aplicar as ideias deles aos outros, os outros temas que são importantes, assim, como cidadania, movimentos sociais, desigualdade social e também política, poder e Estado. São mais ou menos esses temas que você vai ver na prova do Enem. E é importante também pensar que esses temas dentro, por exemplo, de movimento social, você vai encontrar também na redação. Na redação, nos últimos anos do Enem, a gente teve temas como a questão de desafios para a população negra, para os povos indígenas, a questão das mulheres também, a invisibilidade do trabalho feminino. Então, essas são grandes áreas, mas a gente pode pensar vários temas aí dentro.
3: A prova de redação do Enem será realizada no dia 8 de novembro. 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
5: A Companhia Nacional de Abastecimento, a Conab, recebe até amanhã propostas para o fornecimento de 5.368 cestas de alimentos.
3: Elas serão destinadas a famílias indígenas do Rio Grande do Sul e Santa Catarina em situação de insegurança alimentar e nutricional.
5: A adesão pode ser feita de forma 100% digital, como explica Everton Santos, diretor de Normas e Sistemas de Logísticas do Ministério da Gestão e da Inovação em Serviços Públicos.
6: Agricultores familiares, cooperativas e associações já podem acessar o site do Contrata Mais Brasil, conferir o edital e participar. Basta fazer o cadastro na plataforma, informar quais alimentos pode fornecer, escolher a oportunidade e enviar a proposta. Tudo em um só lugar.
3: E atenção, os interessados na venda de alimentos devem acessar o site contratamaisbrasil.sistema.gov.br. Vamos repetir? contratamaisbrasil.sistema.gov.br.
5: E essas foram as notícias do Governo Federal.
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3: Fique agora com as notícias do Poder Judiciário e do Congresso Nacional. Uma boa noite.
5: Boa noite para você e até amanhã.

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1: Você vai ouvir agora notícias do Poder Judiciário.
2: Presidente do STF abre seminário internacional e discute desafios do uso da inteligência artificial no judiciário.
3: Relator no STJ mantém prisão preventiva de tenente-coronel da Polícia Militar de São Paulo, acusado de matar esposa.
2: TSE lança plataforma para combater a desinformação durante o processo eleitoral.
3: Boa noite, eu sou Leandro Bezerra.
2: Eu sou Walter Lima.
3: Supremo Tribunal Federal abre segundo seminário Brasil-Itália da Rede Internacional sobre Sistemas de Justiça e Democracia.
2: O encontro discutiu os impactos da inteligência artificial no judiciário. Marta Ferreira.
4: Na abertura do evento, o presidente do Supremo Tribunal Federal e do Conselho Nacional de Justiça, ministro Edson Fachin, citou riscos concretos do uso da inteligência artificial que desafiam a magistratura, como citações jurisprudenciais inexistentes, vieses discriminatórios reproduzidos a partir de base de dados históricos e a opacidade dos modelos. Na avaliação do ministro, porém, a resposta a esses riscos não pode paralisar a inovação.
5: O caminho parece no ser o da experimentação supervisionada, ambientes controlados, registro de ferramentas certificadas, formação obrigatória da magistratura, comitês técnicos e éticos permanentes.
4: A agenda internacional continua amanhã e quinta-feira, com a

0: 17ª Jornada Ítalo-Hispano-Brasileira de Direito Público. O encontro reúne no STF pesquisadores e especialistas dos três países para o intercâmbio acadêmico e a análise comparada de questões relacionadas ao direito constitucional e ao direito público.
1: O ministro do STJ, Reinaldo Soares da Fonseca, manteve a prisão preventiva do tenente-coronel da Reserva da Polícia Militar de São Paulo, Geraldo Leite Rosa Neto.
2: O PM é acusado de matar a esposa, também policial militar. Fátima Uchoa.
3: Pela investigação, em 18 de fevereiro deste ano, na capital paulista, Geraldo teria atirado na cabeça da companheira após discutirem. Depois, teria deitado o corpo dela no chão e alterado a cena do crime para simular suicídio, colocando a arma do crime na mão da vítima. Em abril, o ministro Reinaldo Soares da Fonseca definiu a competência do Tribunal do Júri para julgar a ação penal. E agora, ao negar a liminar, que é uma decisão provisória, o relator no STJ destacou que a prisão cautelar é necessária diante do risco de interferência na produção das provas e dos indícios de que o militar teria tentado alterar a cena do crime. O julgamento definitivo do habeas corpus caberá à quinta turma do STJ.
1: TSE lança plataforma para combater a desinformação durante as eleições.
2: A iniciativa reúne orientações para auxiliar no enfrentamento de conteúdos falsos. Guilherme Ferreira.
4: O TSE lançou nesta terça-feira a plataforma TSE Facilita, Plataformas Digitais em Ação. A ferramenta facilita o acesso a informações e orientações sobre a atuação da Justiça Eleitoral e das empresas de tecnologia no combate à desinformação. Para o presidente do TSE, ministro Cássio Nunes Marques, o tribunal e as plataformas têm atribuições e capacidades que se complementam no enfraquecimento aos desafios do ambiente digital. A expectativa é que a ampla divulgação dos materiais contribua para dar mais efetividade às decisões da Justiça Eleitoral.
1: Justiça Federal condena homem que compartilhava na internet imagens de abuso sexual infantil.
2: A denúncia foi apresentada pelo Ministério Público Federal. Sabrine Menezes.
5: Segundo as investigações, o homem armazenava no celular e no computador 237 vídeos e imagens com cenas de conteúdo sexual envolvendo crianças e adolescentes. O material foi disponibilizado na nuvem em três ocasiões durante o ano de 2021. O homem foi condenado a 4 anos e 9 meses de prisão em regime semiaberto, além de multa. A sentença da Justiça Federal em São José dos Campos destacou ainda que o acusado tentou esconder a própria identidade com o uso de dados fictícios nos sites e e-mails para não ser incriminado. Ele foi condenado pelos crimes de distribuição e compartilhamento e posse e armazenamento de conteúdo sexual envolvendo crianças e adolescentes, mas poderá recorrer em liberdade.
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1: A você uma boa noite.
2: E até amanhã.
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8: Eu sou Paula Groba.
9: E eu sou Humberto Pinheiro.
8: E estes são os destaques de hoje do Jornal do Senado, que começa agora.
9: Vacina contra herpes zóster poderá ser oferecida gratuitamente pelo SUS.
8: Novo piso salarial de médicos e dentistas avança e segue para o plenário.
9: Senado aprova indicação de Rodrigo Pacheco para vaga de ministro do Tribunal de Contas da União.
8: Boa noite.
9: Boa noite.
8: Avançou no Senado a proposta que define a implementação gradual do novo piso salarial de médicos e cirurgiões dentistas ao longo de 3 anos.
9: A proposta foi aprovada pela Comissão de Assuntos Sociais e agora segue em regime de urgência para votação no plenário do Senado. As informações com o repórter Márcio Maturana.
10: O novo piso salarial de R$ 13.662 para médicos e cirurgiões dentistas com jornada de 20 horas semanais vai ser aplicado gradualmente ao longo de 3 anos. 40% do valor a partir de 1º de janeiro de 2027, 70% em 2028 e 100% em 2029. Esse é o conteúdo de uma emenda da senadora Tereza Leitão, do PT de Pernambuco, aprovada nesta terça-feira pela Comissão de Assuntos Sociais. O relator foi Fernando Dueire, do PSD de Pernambuco.
11: A implementação gradual do piso assegura que esses empregadores se

0: adaptem de forma planejada, sem demissões e sem interrupção de serviços essenciais.
1: O projeto já tinha sido aprovado nas comissões, mas recebeu emendas no plenário do Senado e, por

0: da federação, sendo que estados e municípios não vão precisar arcar com o aumento, porque o custeio será do Fundo Nacional de Saúde. O texto estabelece também que o trabalho noturno e as horas extras vão valer 50% a mais que o piso, em vez dos 20% para trabalho noturno e 25% para horas extras. Além disso, o projeto mantém o direito a 10 minutos de repouso para cada 90 minutos de trabalho e reforça que a chefia de serviços médicos ou odontológicos deve ser feita por profissionais habilitados nessas áreas.
1: E a comissão mista que analisa a chamada MP da taxa das blusinhas adiou para esta quarta-feira a reunião para a votação da proposta. O colegiado volta a se reunir nesta quarta-feira às 10 da manhã.
2: O presidente deputado Reginaldo Lopes e a relatora senadora Leila Barros ainda buscam um acordo sobre o texto. A medida zera o imposto de importação para compras internacionais de até 50 dólares. A MP perde a validade no dia 8 de setembro.
1: O Senado aprovou a indicação do senador Rodrigo Pacheco para o cargo de ministro do Tribunal de Contas da União, o TCU. A votação ocorreu em regime de urgência após articulação de lideranças partidárias.
2: Pacheco vai ocupar a vaga deixada por Bruno Dantas. Ele renunciou ao cargo nesta segunda-feira. Os detalhes com o repórter Douglas Castilho.
3: Com um rito especial, a indicação foi direto ao plenário, onde parlamentares exaltaram a atuação de Rodrigo Pacheco como presidente do Congresso em momentos delicados da história recente do país, como na CPI da Covid-19 e nos atos de 8 de janeiro. Após o resultado da votação, que se deu por 63 votos a favor e 4 contra, Rodrigo Pacheco agradeceu ao autor da indicação, o presidente Davi Alcolumbre, aos companheiros de parlamento e falou da importância do papel a ser desempenhado.
4: Eu sei o que representa um Tribunal de Contas num país em que os recursos são escassos. Quando se fala de recursos públicos e de gastos públicos, todo cidadão tem o dever de cuidar e de zelar pela aplicação do recurso público e tem o dever de se permitir fiscalizar por um controle externo que é desempenhado pelo Congresso Nacional com auxílio do Tribunal de Contas da União.
3: O projeto de decreto legislativo de indicação do senador agora será encaminhado à Câmara dos Deputados, onde o nome de Pacheco também passará por análise e votação.
1: E nesta quarta-feira, a Comissão de Constituição e Justiça pode votar a proposta que reduz a jornada de trabalho para 40 horas semanais e acaba com a escala 6x1. Um dos favoráveis ao texto é o senador Paulo Paim, do PT do Rio Grande do Sul.
2: O parlamentar citou experiências no Brasil e em outros países que, segundo ele, mostram que a redução da jornada pode melhorar a qualidade de vida dos trabalhadores sem reduzir a produção. Paim fez um apelo para que a proposta seja votada pelos senadores e enfatizou que o fim da escala 6x1 deve ser visto como uma pauta nacional e não partidária. O texto já foi aprovado pela Câmara dos Deputados.
5: Alguns tentam embaralhar esse debate e dizem que o fim da escala 6x1 é uma questão eleitoral. Não é. Eleição passa, a vida da nossa gente fica. Essa é uma causa maior, é uma causa do país, é uma causa humanitária. E por isso eu repito, a PEC 221 não tem dono. Não é de partido nenhum, ela é do povo brasileiro.
1: Já o senador Hermes Clã, do PL de Santa Catarina, defendeu responsabilidade e negociação coletiva no debate sobre o fim da escala 6x1. Ele disse que uma regra única pode não atender a todos os setores.
2: Segundo Clã, a redução da jornada com manutenção dos salários pode elevar o custo da hora trabalhada, afetando contratações, investimentos e preços. O senador também alertou para o risco de o trabalhador precisar de uma segunda renda.
6: É preciso também ter coragem para dizer que uma pauta legítima não pode ser transformada em bandeira eleitoral. É muito fácil anunciar, vamos reduzir a jornada, vamos dar mais descanso. Isso rende aplausos. O difícil é responder, quem vai pagar a conta? Quantos empregos serão afetados? Quanto vai aumentar os custos das empresas? Qual será o impacto sobre os preços?
1: Incitar ou induzir a prática de crimes em locais como escolas, universidades e centros de compras poderá render penas mais duras.
2: A Comissão de Segurança Pública aprovou o projeto que amplia a punição para esse tipo de conduta. A proposta agora segue para a Comissão de Constituição e Justiça. Repórter Bruno Lourenço.
7: O Senado aprovou o projeto de lei que tipifica o crime de massacre.
3: A Comissão de Segurança

0: Pública do Senado aprovou a proposta com normas gerais sobre segurança escolar. E agora a CSP votou a iniciativa que pune a incitação ou induzimento a crimes contra a paz pública. A relatora, senadora professora Dorinha Seabra, do União do Tocantins, diz que as propostas têm como objetivo reprimir e prevenir atentados, principalmente a instituições de ensino.
1: Os projetos em questão têm como objetivo reprimir e prevenir atentados a instituições de ensino, como os que ocorreram em um passado recente, podendo ser citados aqueles na Escola Estadual Tomásia Montoro, em São Paulo, e na creche Bom Pastor, no município de Blumenau, onde crianças e professores foram covardemente feridos e mortos.
0: O texto, que vai à Comissão de Constituição e Justiça, prevê que, se da incitação pública resultar a efetiva prática do crime, a pena será aumentada de 3 a 6 meses e multa para 6 meses a 2 anos e multa. Se o chamamento ao crime for feito por meio da internet, a punição pode aumentar para até o dobro.
2: E a vacina contra o herpes zóster poderá ser oferecida gratuitamente pelo SUS a pessoas com mais de 50 anos.
3: O esquema a ser oferecido é de 2 doses. A proposta segue agora para a Câmara dos Deputados. Repórter Márcio Maturana.
4: A proposta recebeu parecer favorável da senadora Damaris Alves, do Republicanos do Distrito Federal.
5: A vacina Comirnaty já possui registro sanitário no Brasil e a indicação para adultos a partir de 50 anos para indivíduos imunocomprometidos.
4: A vacinação também vai ficar disponível para maiores de 18 anos com imunossupressão ou outra condição clínica que comprometa o sistema imunológico. O herpes zóster provoca lesões na pele, dor nos nervos, ardor, coceira e febre. É causado pelo mesmo vírus da catapora, que pode ficar adormecido durante toda a vida e ser reativado em adultos ou em pessoas com sistema imunológico comprometido, como no caso de doenças crônicas, câncer ou transplante.
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3: Com edição de Paula Groba e trabalhos técnicos de Eliseu Caires, o Jornal do Senado fica por aqui. Acompanhe agora as notícias da Câmara dos Deputados. Boa noite.
2: Boa noite e até amanhã.
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8: Câmara aprova financiamento para motoristas de aplicativo e taxistas.
9: Deputados prorrogam incentivos para doações de combate ao câncer.
8: Parlamentares apoiam discussão sobre o fim da escala de trabalho 6x1.
9: Boa noite. Jandira Fegali, do PCdoB do Rio de Janeiro, enumera as principais pautas em discussão no Congresso. Entre elas, o fim da escala de trabalho 6x1 e a proposta que amplia a participação da União na política de segurança pública. Ela cita ainda projetos sobre terras raras e minerais críticos.
8: Jandira Fegali também defende a isenção de impostos para compras internacionais de até 50 dólares. De acordo com a deputada, essas matérias estão entre as prioridades do Congresso no trabalho de esforço concentrado antes das eleições de outubro.
9: Alencar Santana, do PT de São Paulo, defende a redução da jornada de trabalho para 40 horas semanais, sem redução de salário, e o fim da escala 6x1. A proposta deve ser analisada pelo Senado e, segundo o deputado, representa uma medida de proteção aos trabalhadores.
8: Alencar Santana sustenta que a mudança pode melhorar a qualidade de vida dos trabalhadores com mais tempo para descanso, convivência familiar e cuidados com a saúde. O parlamentar também destaca a importância de avançar na votação da proposta no Congresso.
9: De acordo com Maria do Rosário, do PT do Rio Grande do Sul, o fim da escala 6x1 é uma pauta histórica para os trabalhadores brasileiros. Segundo a deputada, a medida garante mais tempo de descanso, estudo e convívio familiar, especialmente para as mulheres.
8: Maria do Rosário também critica o empenho da oposição contra uma medida que, segundo ela, beneficia a classe trabalhadora. Na visão da parlamentar, ao tentar derrotar o fim da jornada 6x1, a oposição não atinge apenas o governo, mas impõe um retrocesso à classe trabalhadora.
9: Tadeu Venere, do PT do Paraná, acredita que a aprovação do fim da escala 6x1 é uma conquista histórica para os trabalhadores. Ao rebater a oposição à proposta, o deputado sustenta que a medida representa apenas o exercício do direito ao descanso, ao estudo e ao convívio familiar.
8: No entendimento de Tadeu Venere, os congressistas

0: Progressistas que tentam adiar o debate sobre a redução da jornada de trabalho demonstram menosprezo pela qualidade de vida da população mais vulnerável.
1: Márcio Gerri, do PCdoB do Maranhão, classifica o fim da escala 6x1 como um avanço no mundo do trabalho. O congressista ressalta o grande suporte popular ao tema e afirma que posicionamentos em contrário no Congresso não serão capazes de alterar esse apoio.
0: Para Márcio Gerri, a mudança em análise no Senado trará mais qualidade de vida com tempo para o convívio familiar, o lazer e a formação profissional. Ele recomenda acompanhar cada voto dos senadores para conhecer quem defende os direitos dos trabalhadores.
2: Trabalho.
1: A Câmara aprovou um projeto que regulamenta o exercício da profissão de psicopedagogo. O repórter Antônio Vital explica o que ficou definido na medida.
3: O plenário da Câmara aprovou o projeto já aprovado pelo Senado que regulamenta a profissão de psicopedagogo ou psicopedagoga. O texto aprovado recebeu parecer favorável da deputada Franciane Baier, do Republicanos do Rio Grande do Sul. Entre outras medidas, estabelece os requisitos para o exercício da atividade, como a exigência de diploma de graduação em psicopedagogia com estágio prático obrigatório, mas cria regras de transição que permite que profissionais graduados em psicologia, pedagogia, licenciatura ou fonoaudiologia também exerçam a profissão, desde que tenham concluído curso de especialização na área com duração mínima de 600 horas. A proposta também prevê que quem já exerce ou tenha exercido a atividade poderá continuar a atuar na área. O projeto define a psicopedagogia como uma atividade que envolve avaliação e intervenção em processos de aprendizagem. Quem exerce a profissão trabalha com crianças, adolescentes e outras pessoas que apresentem dificuldade para aprender. A relatora explicou que a atuação não se limita ao desempenho escolar. Dificuldades de aprendizagem podem decorrer de outros fatores, inclusive cognitivos, emocionais e sociais. O projeto foi aprovado de maneira simbólica, sem votos contrários, e a votação foi acompanhada do plenário da Câmara por representantes da categoria de todo o país. Para o deputado Rodrigo Hollenberg, do PSB do Distrito Federal, psicopedagogos e psicopedagogas são fundamentais para garantir os direitos de quem tem dificuldade de aprendizagem.
4: Essa Câmara hoje vai fazer justiça a uma categoria extremamente importante, eu diria, indispensável para garantir o aprendizado de nossas crianças, mas não apenas de nossas crianças. Como presidente da Comissão de Defesa dos Direitos das Pessoas com Deficiência, eu entendo que esse projeto é absolutamente indispensável para garantir que pessoas com dificuldade de aprendizado possam garantir um aprendizado adequado a partir desse apoio promovido pelos psicopedagogos ou pelas psicopedagogas.
3: Por ser uma atividade interdisciplinar, o projeto deixa claro que o exercício da psicopedagogia não pode ser confundido com o dos profissionais de saúde e educação. O projeto obriga ainda o sigilo profissional e, ao contrário de outros projetos que tratam do exercício de profissões, dispensa a necessidade de um conselho profissional. O projeto que regulamenta a profissão de psicopedagogo ou psicopedagoga seguiu para a sanção presidencial e pode virar lei. Da Rádio Câmara de Brasília, Antônio Vital.
2: Economia.
0: De acordo com Cobalcini, do MDB de Santa Catarina, as sobretaxas de até 37,5% impostas pelos Estados Unidos prejudicam a economia catarinense. O deputado destaca o impacto direto em cidades como Caçador, que, segundo ele, correm o risco de perder postos de trabalho.
1: Cobalcini, que preside a Comissão de Meio Ambiente, enfatiza que a produção brasileira é sustentável e baseada no manejo de florestas plantadas. Para ele, as sanções norte-americanas foram aplicadas sem critérios técnicos.
0: Heitor Xu, do PSD do Rio Grande do Sul, defende reduzir a carga tributária sobre o tabaco e combater o contrabando. Segundo ele, o setor gera empregos a milhares de agricultores e a centenas de milhares de trabalhadores, sendo fonte de emprego, renda e arrecadação.
1: Heitor Xu pede também regras para dispositivos eletrônicos para fumar e a produção nacional. Para ele, legalizar a cadeia produtiva nacional e ampliar a fiscalização podem atrair novas fábricas para o país, gerar mais empregos e elevar a arrecadação, especialmente para seu estado.
2: Transportes.
0: A Câmara aprovou uma medida provisória que permite o uso de 30 bilhões de reais para financiar carros novos para motoristas de aplicativo e taxistas. O repórter Antônio Vital acompanhou a votação.
3: A Câmara dos Deputados aprovou medida provisória que autoriza o governo federal a destinar até 30 bilhões de reais para financiar veículos novos para motoristas de carros de aplicativo, taxistas, cooperativas de taxistas e empresas de transporte.

0: transporte escolar. A medida provisória faz parte do programa Move Brasil. Além de ampliar o crédito e permitir a renovação da frota, o texto final aprovado, apresentado pela relatora, a deputada Amanda Gentil, do PP do Maranhão, permite o uso do Fundo de Investimento em Infraestrutura Social, gerido pela Casa Civil da Presidência da República. O fundo poderá financiar a troca de veículos que contribua para reduzir custos ambientais, sociais ou econômicos do transporte urbano. Pode arcar ainda com recursos para financiar o seguro do veículo, itens de segurança destinados a profissionais mulheres e até mesmo custos de cartório. Um dos objetivos é estimular a substituição de veículos antigos por outros menos poluentes e permitir linhas de crédito para profissionais que não conseguem obter financiamento com juros menores no mercado. Para motoristas de aplicativo e taxistas, o acesso fica limitado a um veículo por beneficiário. Para cooperativas de táxi, o limite é de um veículo por cooperado. Já para o transporte escolar, não existe um limite definido. As profissionais mulheres beneficiadas pelo programa poderão ainda ter direito a condições diferenciadas de taxas, prazos e carência, o que será definido pelo Conselho Monetário Nacional. Os benefícios a motoristas particulares e empresas de transporte escolar foram defendidos pela relatora, deputada Amanda Gentil, do PP do Maranhão.
1: Porque, às vezes, muitos desses motoristas de aplicativo, muitos desses motoristas de táxi, eles usufruem de carros alugados, que muitas vezes o valor do aluguel é duas vezes o valor de uma parcela, e que aquele bem, que se você pagar a parcela, vai ser seu. Então, a importância que é nós trazermos um projeto que vai entregar um bem para o trabalhador brasileiro, para que ele tenha mais segurança e renda dentro da sua casa.
0: A medida provisória, que já está em vigor, foi justificada por deputados da base do governo como necessária para incentivar o transporte urbano e a atividade dos condutores. Foi o que disse o deputado Bongás, do PT do Rio Grande do Sul.
2: Precisavam também esses trabalhadores terem financiamento específico para poderem comprar o seu veículo e, ao mesmo tempo, poder usar este recurso para outros utensílios, cartoriais, por exemplo, de seguro. Tudo isso foi incorporado no debate para beneficiar os motoristas de aplicativos desse país que estavam reivindicando.
0: O texto final aprovado também altera o Código de Trânsito Brasileiro para autorizar que motoristas habilitados na categoria B conduzam caminhões leves, elétricos ou híbridos. Outra mudança inclui a produção de baterias no Programa de Apoio ao Desenvolvimento Tecnológico da Indústria de Semicondutores, conhecido como PADIS. A medida provisória que autoriza o governo federal a destinar até 30 bilhões de reais para financiar veículos novos para motoristas de carros de aplicativo, taxistas, cooperativas de taxistas e empresas de transporte escolar, seguiu para análise do Senado. Da Rádio Câmara, de Tony Vital.
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4: Justiça.
5: Júlia Zanatta, do PL de Santa Catarina, cobra explicações do ministro Alexandre de Moraes sobre denúncias divulgadas pela imprensa envolvendo o ministro e o empresário Daniel Vorcaro. A deputada também pediu o afastamento de Moraes e defendeu o impeachment do ministro.
6: Júlia Zanatta acredita que o Supremo Tribunal Federal e o Senado não podem ignorar as denúncias e pede que o ministro se explique em até 48 horas. Para a deputada, os fatos divulgados colocam em dúvida a atuação das instituições e exigem investigação.
5: Hildo Rocha, do MDB do Maranhão, vai apresentar uma proposta para mudar as regras de escolha e permanência de ministros do Supremo Tribunal Federal. Em seu entendimento, pessoas que tenham ocupado cargos comissionados ou mandatos eletivos não poderiam ser indicadas ao STF.
6: Hildo Rocha também defende que os ministros tenham mandato de 5 anos, renovável por mais 5 anos, mediante consulta popular. Ao fim do período, segundo o deputado, eles poderiam atuar como advogados ou professores,

0: mas não poderiam voltar à vida política.
1: Eli Borges, do Republicanos do Tocantins, considera que as eleições para o Senado serão decisivas para o futuro do país. O deputado lembra que caberá aos novos senadores a responsabilidade de sabatinar ministros do STF e de conter o que considera excessos da corte.
0: Eli Borges também pede mais moralização na política e combate à corrupção. Na avaliação do parlamentar, o cidadão deve estar atento aos políticos que defendem o devido processo legal e a soberania popular.
1: Kim Kataguiri, do Missão de São Paulo, classifica como graves as suspeitas de possíveis relações entre ministros da Suprema Corte e envolvidos do escândalo do Banco Master. Ele questiona a inércia das instituições e da sociedade frente às situações divulgadas pela imprensa.
0: Kim Kataguiri critica também decisões da Justiça Eleitoral, alegando supostas diferenças de tratamento entre candidaturas. Ele reclama da suspensão de campanhas por atrasos em declarações eleitorais nacionais, alegando configurar restrição a direitos políticos.
2: Saúde.
1: A Câmara aprovou projeto que prorroga incentivos para doações a instituições de combate ao câncer e assistência a pessoas com deficiência. As informações com a repórter Cibele Comanetti.
3: O plenário da Câmara aprovou o projeto que prorroga até 2031 o prazo para empresas deduzirem do pagamento do imposto de renda doações a instituições sem fins lucrativos, como as Santas Casas, que atuam na prevenção e combate ao câncer ou na reabilitação de pessoas com deficiência. O incentivo acabaria neste ano. A proposta foi apresentada pelo deputado Sérgio Souza, do MDB do Paraná, e recebeu parecer favorável do relator, deputado Antônio Brito, do PSD da Bahia. Os incentivos às doações estão previstos em dois programas criados em 2012. O Programa Nacional de Apoio à Atenção Oncológica, conhecido como PRONOM, e o Programa Nacional de Apoio à Atenção de Saúde da Pessoa com Deficiência, o PRONAS. Os dois permitem o emprego de recursos privados para financiar projetos desenvolvidos por entidades especializadas e sem fins lucrativos. Segundo o relator Antônio Brito, o PRONOM amplia a capacidade de atendimento do Sistema Único de Saúde, o SUS, para a prevenção, o diagnóstico precoce, o tratamento, a reabilitação e os cuidados paliativos de pessoas com câncer. Já o PRONAS aumenta a oferta de assistência às pessoas com deficiência, especialmente no que diz respeito a projetos destinados à reabilitação, diagnóstico, tratamento, desenvolvimento de novas tecnologias e capacitação de profissionais. Antônio Brito comemorou a aprovação da proposta.
4: Quero parabenizar a todos que participaram da elaboração da prorrogação até 2031 do prazo do PRONO e do PRONAS, tão importante na articulação da sociedade civil, do terceiro setor, do governo federal e também das iniciativas privadas no atendimento às instituições filantrópicas, seja ela na área da saúde, no tratamento do câncer, como também nas entidades que atuam com a pessoa com deficiência.
3: O projeto que prorroga até 2031 o prazo para empresas deduzirem do pagamento do imposto de renda doações a instituições sem fins lucrativos que atuam na prevenção e combate ao câncer ou na reabilitação de pessoas com deficiência, seguiu para análise do Senado. Da Rádio Câmara de Brasília, com informações de Antônio Vital, Cibele Colmanetti.
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2: Esporte.
0: A Câmara aprovou um projeto que acaba com a obrigatoriedade de férias escolares durante o período da Copa do Mundo Feminina em 2027. O repórter Antônio Vital acompanhou a votação.
7: O plenário da Câmara aprovou o projeto que desobriga as redes de ensino pública e privada de todo o país a concederem férias escolares para todos os alunos durante a realização da Copa do Mundo Feminina de Futebol no ano que vem. Lei de autoria do governo, aprovada no início do ano pelo Congresso, obriga que as férias dos estudantes coincidam com o período do torneio, entre 24 de junho e 25 de julho de 2027. Projeto apresentado pela deputada Anne Ortiz, do PP do Rio Grande do Sul, permite que os sistemas de ensino dos estados e municípios decidam sobre o período de férias escolares, em vez de obedecer

0: ao calendário oficial da competição. Entidades como a Federação Nacional das Escolas Particulares criticaram a obrigatoriedade prevista em lei e alegaram que a alteração do período de férias do meio do ano coloca em risco o calendário escolar exigido pela Lei de Diretrizes e Bases da Educação, que obriga pelo menos 200 dias letivos no ano. A proposta recebeu parecer favorável do relator, deputado Alex Manente, do Cidadania de São Paulo. Para ele, do ponto de vista educacional, não é adequado impor solução uniforme a todos os sistemas de ensino sem considerar as necessidades regionais. O projeto foi aprovado de maneira simbólica pelo plenário, sem votos contrários. O deputado Chico Alencar, do PSOL do Rio de Janeiro, defendeu a medida.
1: O reconhecimento da importância da Copa do Mundo de Futebol está nesse projeto de lei, só que não subordinando os interesses da Copa do Mundo aos sistemas educacionais. Os jogos ocorrem em apenas algumas cidades e, na maior parte das vezes, com um número reduzido de partidas, não se justificando como férias todo o período e em todo o território nacional.
0: Os jogos da Copa do Mundo de Futebol Feminino serão realizados em 8 cidades. Belo Horizonte, Brasília, Fortaleza, Porto Alegre, Recife, Rio de Janeiro, Salvador e São Paulo. O projeto que desobriga as redes de ensino pública e privada de todo o país a concederem férias escolares para todos os alunos durante a realização da Copa do Mundo Feminina seguiu para análise do Senado. Da Rádio Câmara de Brasília, Antônio Vital.
2: Educação.
3: Ranieri Paulino, do Republicanos da Paraíba, propõe diversificar a educação profissional e tecnológica, ampliando a oferta em pequenos municípios, áreas rurais e regiões, conforme as demandas e as vocações específicas.
4: Para tanto, Ranieri Paulino apresentou um projeto que altera o Estatuto da Juventude e o Pronatec, articulando formação, trabalho, emprego e renda às características econômicas, sociais e culturais de cada território nacional e local.
3: Termina agora o Jornal Câmara dos Deputados, produzido pela Rádio Câmara, com trabalhos técnicos de Everson Urani e apresentação de José Carlos Andrade e Márcio Aquilissardi. Uma boa noite para você.
4: Uma ótima noite. A Voz do Brasil volta amanhã.
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5: 10 e 2.

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3: O meu filho estava internado já há 6 dias, né? Lá em Rolândia. Daí eu tive aqui pela primeira vez na sexta-feira. E daí você me deu aquele copinho d'água para me levar.
4: Sim.
3: E colocasse um pouco na cabeça dele e desse para ele tomar. Aí eu cheguei na minha casa, era uma meia-noite. Daí no sábado, meu marido foi e fez o que você pediu, né?
4: Obedeceu.
3: Isso. Daí, antes de sábado, na sexta, eu estive com meu filho o dia inteiro. O médico falou que ele ia ficar internado até quarta-feira que vem. E depois já tinha pedido um leito de psiquiatra para ele, porque ele estava inconsciente, não conhecia mais ninguém, nem eu que sou mãe dele, ele conhecia. Aí o médico já tinha pedido
4: um leito. Quer dizer que ele nem conhecia mais a senhora, não conhecia o seu filho?
3: Não, ele não conhecia ninguém, ele não sabia se que ele estava internado, ele não sabia o hospital, ele não sabia que eu era mãe dele, nem o pai dele, nem ninguém. Aí o médico falou, esse daí é caso de psiquiatria, né? Vou pedir um leito para ele se internar, porque ele está com problema na cabeça. Eu estive aqui na sexta, você me deu o copinho.
4: Esse?
3: Isso, esse mesmo. Uhum. E pediu que a gente fizesse isso, levasse, ponhasse na cabeça e desse o resto para ele tomar. Aí meu marido fez no sábado. Aí meu marido teve no hospital 7 horas da manhã... Já fez o que você mandou. Aí ele já estava conhecendo o pai dele e estava já sabendo que ele estava no hospital. Como o médico tinha falado que ele ia ficar vários dias internado para esperar um leito para ir para uma clínica psiquiatra, dali 2 horas o médico entrou e já deu alta para ele. Ele está na minha casa.
4: Eita Deus! Esse é o poder de Deus que lasca tudo, meu bem. Filhinha, quer dizer que na hora,
3: o médico falou que ele ia ficar internado por tempo indeterminado. Não tinha a previsão, até surgir esse leito.

0: para levar ele para uma clínica psiquiatra. Aí a gente estava lá com ele, ele estava 6 dias inconsciente, usando fraldão, não conhecia mais ninguém, estava todo amarrado, todo machucado. Aí agora hoje eu estou aqui e ele está na minha casa.
1: Ah, está em casa!
0: Gente do céu, tá em casa!
2: Mostra, o pai tá emocionado aqui, ó.
1: Vem cá, o pai e a mãe, vem cá. Gente, fica de pé, da glória a Deus, no nome de Jesus, que isso é forte demais. Gente do céu, aplauda Jesus, dê glória a Deus, gente. É para ele, gente. Gente, se você obedecer o que sai desta boca, você vai ver o resultado na sua vida. Amém, amados? Olha o pai chorando, o pai tá emocionado. Eu lembro deles aqui. Eu lembro. Hã?
2: Eles vieram sexta-feira.
1: É, olha como a Deus é fiel, verdade? Rapaz, o diabo se lasca mesmo, meu pai. A morte tem que ser repreendida quando você obedece. Pai, por que tu tá chorando?
3: É emoção demais, pelo meu filho. Eu tô muito feliz.
1: Tá?
3: Tô.
1: O senhor veio pela primeira vez aqui?
3: É, o senhor revelou ele, negócio de pinga lá, Zé Pelinda, e nós estamos lutando por ele, senão ele vai morrer, né? Igual você falou que ele disse pra mim, tem que lutar por ele.
1: Tem que lutar por ele.
3: Eu tô lutando.
1: Tá em cima de uma cama,
3: Para
1: os médicos não tinha mais jeito.
3: Não tinha mais jeito.
1: E o senhor chegou aqui, eu lembro que eu te dei essa água, não foi?
3: Foi.
1: Eu disse para o senhor fazer o trabalho por ele.
3: Foi, eu fiz.
1: Hã?
3: Fiz, de manhã. E... levei.
1: O senhor obedeceu?
3: Fiz, ó, com a glória de Deus, fiz, meu filho, eu fiz. Fiz e faço. Eu ouço a sua rádio direto, eu sou caminhoneiro, eu ouço a bispo, eu ouço você. Eu ouço direto. Eu creio nesse Deus vivo aqui. Glória a Deus, aleluia.
0: Ele estava alucinando, tendo convulsão, desmaiando, se batia todo amarrado, os pulsos dele cortou tudo como se fosse uma faca, sangrando por cima daquela faixa amarrado, as pernas, os corpos dele tudo amarrado e ele sendo tudo picado de agulha. E o médico falou que ele estava internado e não tinha previsão de alta. Já tinha pedido um leito de psiquiatria. No sábado, quando meu marido fez isso, dali 2 horas o médico deu alta para ele e ele está em casa. Ele está na minha casa agora, eu deixei ele lá.
1: Oh, Deus! Essa família chegou aqui a primeira vez, sexta-feira, atribulada, irmãos. Desculpa pela emoção, mas eu sou ser humano e eu me alegro com a alegria dos outros. Isso me traz emoção, isso me traz felicidade, porque quando eu vejo eles felizes, eu fico feliz também.
3: Amém.
1: Jesus disse: chorai com os que choram e se alegrai com os que se alegram.
3: Aleluia.
1: Pai, então o senhor foi lá, levou um copo com água e deu para ele um pouquinho.
3: Dei para ele.
1: Derramou sobre a cabeça dele.
3: Derramei sobre a cabeça dele e ele tomando, falou: Senhor Deus, está com o senhor. Jesus te ama, Jesus te ama. Eu repetia para ele.
1: E ele acordou.
3: Ele acordou, pai, está acontecendo? Nada não.
1: Olha o que, que Deus fez na vida do filho desse casal. Diga glória a Deus.
2: Glória a Deus.

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0: 10 e 19.
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2: Então, ela nasceu perfeita, sem nada. 5 dias depois de nascida, ela começou a vomitar.
3: 5 dias? 5 dias. Passou a vomitar.
2: Passou a vomitar.
3: Essa criancinha linda?
2: Essa daqui. Aí, com 5 dias, começou a vomitar. Levei na pediatra, a pediatra falou que era refluxo. Aí fez um monte de exame, ela falou assim que era num estágio já meio avançado, estágio 2, ela falou que é grave. E tinha que tomar uns 4 a 5 vidros de remédios pra ver se melhorava. Aí eu tava pregando uma palavra, no meio da palavra começou a falar de macumbaria, uma feitiçaria. Aí eu parei, fiquei prestando atenção, a minha irmã falou assim, o que, que foi, tá doida? Aí eu falei assim, não, você tá falando uma coisa que eu pensando aqui, eu tô vendo que é verdade.
3: Tem macumba que é feita pros pais, não pega nos pais, pega no filho. A seta que vai pros pais, não pega e pega nos filhos. E pegou na filha, ficou na criança a seta.
2: Eu falei assim, e ele tá falando e é verdade, eu tô aqui pensando e é verdade.
3: Os médicos não resolveram.
2: O médico não
3: resolveu. Refluxo,
2: tava tomando remédio, mas continuava vomitando. Aí eu falei assim, o barulho que fazia na barriga dela parecia mesmo um sapo.
3: Batia a barriga,
2: isso,
3: parecia um sapo.
2: Parecia mesmo um sapo e a barriga dela era bem inchada. Aí eu fui, corri, peguei água, coloquei no rádio. Aí eu dei 3 colherzinhas pra ela, mesmo assim eu continuei dando remédio. Aí foi passando uns dias, falei pra minha irmã assim, falei assim, Mamília, você não tá vomitando mais.
3: Parou de vomitar. Depois que começou a beber água.
2: Aí fui pegar o remedinho dela pra dar pra ela, o vidro caiu no chão.
3: Quebrou. Eita,
2: falei,
3: Deus.
2: A partir de hoje eu não dou mais remédio pra ela. Se eu creio que a minha filha tá curada, pra que eu tô dando remédio? Aí daquele dia, nunca mais dei o remédio. Ela tá com 3 meses e vomita o normal de uma criança vomitar.
3: Eita, Jesus.
2: Quando regurgita que não, mama.
3: Aquele parecia um sapo da barriga,
2: parecia
3: dela
2: um parou. Parecia um sapo. Parou com tudo. O barulhinho, assim, ela chorava. Parou com tudo.
3: Jesus graças curou, mãe.
2: Jesus curou.
3: Através da rádio.
2: Através da rádio.
3: Eita, Jesus, aplauda o nome do Senhor bem forte. Que ele é fiel. Diga glória a Deus.
4: O que aconteceu na vida da senhora?
5: Aposto, é o milagre da pasta.
4: Ah, é o milagre do projeto de vida 2019.
5: Correto. Algumas semanas atrás eu estava com uma forte dor no estômago. Mas era uma dor que ela vinha forte e sumia. Não era frequente. Então, tanto é que eu comecei a me preocupar. Que eu tomava água, doía. Eu comia, doía. Às madrugadas eu acordava com a dor. Eu falei, isso não é normal. Aí eu vi o projeto, eu falei, eu vou fazer esse voto. Vou fazer. Eu fiz. Aí no dia 31, eu vim aqui na virada do ano e eu cumpri o voto. Cumpri certinho, passei sobre o altar e a partir desse dia eu não senti mais nada.
4: A dor sumiu?
5: Sumiu, nunca mais voltou. Sumiu.
4: Quanto dia a senhora sentia essa dor? Quanto tempo?
5: Fazia uns 20 dias.
4: 20 dias, só aumentando?
5: Só aumentando. E a partir desse dia, nunca mais eu senti.
4: E a senhora cumpriu o projeto?
5: Cumpriu o projeto.
4: A dor, Jeová tirou.
5: Tirou, em nome de Jesus.
4: Está limpa?
5: Limpa.
4: Aplauda o nome do Senhor Jesus.
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4: 10h33.
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2: A paz, filho.
3: A paz, apóstolo.
2: Qual o seu nome?
3: Fabiano. Apóstolo, hoje é o terceiro domingo que nós estamos vindo na igreja.
2: Uh-huh.
3: Eu vim domingo retrasado, primeira vez pelo convite da irmã. E chegamos aqui domingo retrasado, com as portas tudo fechadas, com os caminhos tudo trancado. Chegamos de Uber, porque tinha acabado de vender o carro, porque a situação apertou. E esse testemunho já era para contar, mas eu sou meio tímido. Sou filho de missionária, mas Deus levou minha esposa há um ano. Tinha se afastado dos caminhos de Deus. Faz 6 meses que estamos afastados. E o primeiro domingo foi domingo retrasado que viemos aqui. Peguei um envelope na igreja, fiz um propósito com o Senhor. 3 dias após sair daqui, o Senhor mandou uma caminhoneta de R$80 mil na minha...
2: Deus da prosperidade! Olha a chave lá! Tá a passar na cara da peste. Eita, Deus, filho.
3: E não somente isso, apóstolo.
2: Vai, meu filho, bota o microfone doido.
3: Não somente o carro o senhor deu de volta, mas todas as portas começaram a se escancarar. A empresa.

0: igreja começou a vender sem limites. Deus mandou móveis para minha casa, que nós não tínhamos nada dentro de casa, e Deus está fazendo coisas tremendas.
1: Filho, você tem uma empresa que não estava vendendo, você tinha vendido o carro, estava, desculpa da palavra, lascado.
0: Estava com as portas todas trancadas, caminhos fechados, batia numa porta, não andava certo, batia no outro, não dava certo, os negócios estavam tudo amarrado, estava tudo trancado. Recebi o convite da irmã, do seu esposo, vim para a igreja domingo retrasado. 3 dias após sair da igreja, as portas começaram a se escancarar. Começou a dar tudo certo nas nossas vidas, e o Senhor mandou uma caminhonete de presente na porta, no valor de 78 mil reais.
1: Gente do céu!
0: É o S10 2017, está parada aí fora.
1: Que ano a caminhonete?
0: 2017.
1: Meu pai do céu. Ou seja, Deus está te restituindo tudo.
0: Tudo.
1: Em quanto tempo o senhor está aqui, meu jovem?
0: É o terceiro domingo hoje.
1: Ah, você está brincando.
2: São três semanas.
1: Três semanas, mas fez um voto.
0: Já era para ter contado o testemunho, mas eu sou meio tímido. Mas o senhor está me incomodando aqui no banco desde domingo passado, para que os outros possam ver que o lugar que eles estão vindo congregar, Deus é tremendo neste lugar. E a presença do Senhor é grande neste lugar.
1: Deus está mudando a tua vida, meu filho.
0: Está mudando tudo. Deus está fazendo coisas assim que a gente só tem que agradecer. Não, não sabe assim nem dizer em palavras, né? O que está acontecendo é inexplicável.
1: Deus é fiel.
0: Mas Deus está fazendo coisas grandes neste lugar, nas nossas vidas.
1: Isso é só o começo, meu filho. Prepara que coisas maiores ainda estão por vir.
0: Amém.
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0: 10:47.
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2: E eu vim aqui quarta-feira, conversei com o senhor. Eu falei pro senhor que eu tava parado, um mês parado, tenho aluguel pra pagar. Eu falei pro senhor que eu tava, porque eu esparramei currículo aí na cidade.
3: Eu tava desesperado, né, menino? Tava.
2: O senhor lembra de mim lá atrás?
3: Eu lembro, lá no escritório eu conversei contigo lá. Chegou desesperado, dizendo que ia entregar o carro. E o que que aconteceu, meu filho? Tá chorando, né?
2: Assim, fica tranquilo, amanhã quinta-feira seu telefone vai tocar cedo. Aí eu, quinta-feira, levantei e falei pra Nana, eu vou levantar e vou entregar currículo. Na hora que eu tirei o carro da garagem, que eu montei dentro do carro, o meu celular tocou.
3: Oh, Jesus!
2: Aí o senhor falou pra mim, ó, e vai tocar cedo.
3: Eu disse que ia tocar cedo.
2: Quando foi 8:20, a mulher ligou, Claudemir, pode vir que você foi aprovado em tudo.
3: É pra da glória! É pra da glória, Jeová!
2: Aí eu fui lá, peguei as coisas, os exames médicos, fiz tudo. Já levei pra ela, falou assim, agora escolhe o horário que você quer trabalhar. Aí eu falei pra ela, tem que ser à noite, porque eu tô indo na igreja. Ela falou assim, então escolhe o horário, você manda no horário.
3: Eita, falou isso?
2: Eu falei pra ela, depois das 11, qualquer horário eu aceito. Ela falou, então tá, então você vem na segunda-feira, vem de dia pra aqui, pra você ver. Na terça-feira você começa à noite, beleza? Eu falei, tudo bem. Ela falou, esse horário é só pra você. Os outros vão trabalhar de dia.
3: Jesus
2: você
3: preparou tudo certinho, meu filho. Ô, glória! Quer dizer, filhinho, que o senhor chegou aqui com câncer?
4: Com câncer, é. No fígado e no intestino. E hoje não tem mais nada. Tá seco hoje.
3: Secou?
4: Secou.
3: É a irmã dele. Hã?
5: Eu falei que eu falei pra ele, viu, que aqui tinha um homem de Deus. Que o senhor orava e o senhor curava as pessoas. Ele tava fazendo químio, fez, esperou uns dias, veio, que ele não aguentava muito, né? Mas ele veio, falei, vem aqui, meu irmão, que o pastor vai te curar. A gente vê no senhor, como, entendeu como é que é? Aí eu falei pra ele, vem aqui, é longe, 400 e poucos quilômetros, mas você vê, ele veio de ônibus e voltou de ônibus.
3: Eu falei, doente, mal.
4: Eu falei, galera, eu vou lá dar testemunha, né? Agora, fazer, eu vou lá voltar, vai. Sou lá de Curitiba, mas eu vim aqui com todo prazer, irmão. Não tem preço.
5: Nossa, ele liga pra gente todo dia e não, eu tenho que ir aí, eu tenho que ir dar meu testemunho. E ele anda ofertando lá também, vai no banco, deposita. Ele não faltou.
4: Aí eu fui depositar.

0: dinheiro para a igreja, eu cheguei na porta da loteria e me deu uma dor assim, parece que coisa para não entrar dentro, né? Falei assim, mas eu vou arrastando assim mesmo. Não... Falei assim, eu vou arrastando, vou depositar o dinheiro e vou embora para casa. Aí saí para, depois deu o dinheiro, no nome da igreja, vim, saí para fora, acabou a dor.
1: Um tumor maligno no fígado.
0: No fígado.
1: Você lembra que eu te dei um abraço com tanta fé?
0: Eu já falei pra meu irmão, mas tá queimando por dentro, eu não aguento não.
1: Depois te dei aquele abraço.
0: É.
1: Queimou!
0: Queimou.
1: Eu dei um abraço tão grande nele, com tanta fé. Secou.
0: Secou. Tá aí. Tá o antes e depois.
1: Gente, olha aqui, ó. Gente, esse aqui, ó. O homem foi curado de câncer aqui na Igreja das Nações da Poderosa Mão de Deus. Secou dentro dele o câncer. Secou. Secou, isso é forte, isso é forte, secou, é o meu Deus que Ele é fiel, Ele está nesta igreja, o meu Deus, diga glória a Deus,
0: glória a Deus,
1: esse lugar é cheio de unção, gente. Ela ouviu a rádio, você veio pela rádio.
2: Eu falei pra ele assim, vem, ele tava muito desanimado lá em Curitiba. Aí o senhor orava no rádio, eu falava pra ele assim, é pra pedir pra Deus, conforta ele lá, anima ele. Não desanima ele não. E aí eu falei pra ele, vem aqui. Aqui tem uma igreja, aqui tem um pastor, que ele cura as pessoas. Vem aqui, meu irmão. E aí ele fez a quimio dele lá, esperou uns dias e ele veio. Nós trouxemos ele aqui. Aí eu falei para ele, tenha fé. Tem que ter fé e acreditar. Aí ele veio. Eu falei assim, mas como é que eu vou com esse negócio? Eu não posso ficar no meio do povo. Essa aqui falou assim, lá é um hospital.
1: Ela, você falou que aqui era um hospital. É a irmã dela. É o seu nome?
2: Tá, Alzira. Eu falei para ele, meu irmão, tenha paciência. Faz a tua química, o médico quer. Aí depois você vai fazer os exames. No exame que você vai ver. Faz todo o tratamento. E crê, acredita. Sem que você deitar na cama, você vai lá fazer a tua química. Sentou na cadeira e fala, Senhor, cuida de mim. Que não me dê reação nenhuma, né? Nem ânsia de vômito ele teve. Nada. Era uma coisa de nada. Só tinha aquele gosto ruim na boca. O resto...
0: Só paladar, isso aí é normal. Você
2: acredita? Só paladar, paladar, né? Mal resto... Nada.
1: A unção é forte, né? É. Dinheiro do mundo ia curar ele.
2: Não.
1: Dinheiro do mundo ia curá-lo.
0: Não cura. Dinheiro não cura ninguém.
1: Não cura?
0: Não.
1: E tantas pessoas que ainda xingam a gente quando a gente pede dinheiro aqui pra pagar as rádios, né? Pra curar as pessoas que o dinheiro não cura.
2: E agora ele tem que tirar, porque não pode ficar assim, né? O médico falou, vamos tirar. E você já tá praticamente curado. Você vai fazer mais 6 químicos, que é pra voltar, né? Mas médico é assim, né? O senhor sabe. Mas nós sabemos que Deus tá com ele.
1: É perigoso Deus fazer sair por baixo. Tudo.
0: É, né? Eu creio.
1: Deus é fiel. Tudo! Tá entendendo? É, Deus é fiel. Hoje tá com outro homem.
0: Eu sou outro homem hoje. Hoje eu tô vivendo.
1: Você não vivia.
0: Não vivia.
2: Ele não podia nem fazer as necessidades dele, era só com remédio. Ele não conseguia. Ele veio aqui, no outro dia ficou tudo normal.
1: Ele veio aqui no outro dia que eu dei um abraço nele, no outro dia já ficou normal.
2: Tudo normal. E ele ia comer, era um pedacinho de pão, era aquele macarrãozinho lavado que não podia pôr nada. E, cara, ele comia no outro dia 2 pão francês, 2 chicões de leite, com café, fruta à vontade. Eu falei, come, meu irmão, não tenha medo, que Deus está com você. Ixi, agora ele come de tudo.
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4: 10:53.

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1: 11 e 1.
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2: A paz, querido. A paz do Senhor, graças a Deus. Eu sou membro de outra igreja, mas faz 5 anos que eu sofro um bronquite, asma crônica, bronquite, me tratando e não tem condições. Aí me travou, o dia 20 de dezembro, me travou mesmo lá. Aí eu passei a noite inteira em pânico lá. Aí não tinha como ir médico mais. Eu peguei a oração através do rádio e dobrei meu joelho lá, fui são na hora. Eu deixei as bombas, uma bomba dessa com oxigênio ou caline. Olha, deixei tudo de banda, sarei. Em nome de Senhor Jesus.
3: Deus curou, meu filho. Quantos anos o senhor estava em outra igreja?
2: 5 anos. Nunca recebi uma bênção, mas recebi outra, tá vendo? Graças a Deus. Tô sãozinho, deixei tudo o remédio lá e em nome de Senhor Jesus, não tô sentindo nada, nada, nada. Tô dormindo bem, graças a Deus, tô tomando água gelada, fria, é pra provocar a benção mesmo, graças a Deus. Em nome de Jesus. E você de me existe de hoje em diante, patrocinador dessa igreja.
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0: 11:11. 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
1: Eu tinha, não tem mais, artrite, artrose e o coração inchado.
2: Você tinha três tipos de doenças, né, filha?
1: Tem pedra de pau, eu mandei.
2: Meu Deus.
1: Igual irmão está hoje.
2: É.
1: E eu falei, Jesus, eu não aceito. E eu orando a Deus, muita dor, que nem meu marido não dormia a noite, nem eu, né? E aí eu liguei na Rádio das Nações, consegui pegar a programação e escutei o pregando a palavra. E eu senti algo diferente ali, sabe?
2: Oh, Jesus.
1: A partir daquele dia eu comecei a dar normal, parei de mancar.
2: A senhora parou de mancar.
1: Olha aí.
2: Tudo ouvindo pela rádio, minha amada.
1: Pela rádio.
2: Ô, Jeová.
1: Aí fazemos propósito da casinha, meu marido sentiu de Deus na da rádio. Eu e ele chorando na nossa mesa.
2: E a senhora estava, minha filha, na cadeira de roda.
1: Eu cheguei a andar,
2: mas na cadeira de roda.
1: Mas na casa não de freio.
2: Meu Deus.
1: Tem pessoas que viram o sabal vir entrar.
2: Ah. Saiu da cadeira de roda, minha filha.
1: Sim.
2: Tá curada agora.
1: Posso ir no mercado, posso limpar minha casa. Meu pai ficou 3 anos desempregado.
2: Anda aí, deixa eu ver a senhora andando.
1: Por que eu tô andando?
2: Anda aí, minha filha, vai, deixa eu ver. Eu não sou Tomé, mas eu quero ver andando. Diga glória a Deus. Olha a mulher andando, que tava na cadeira de roda, ouvindo pela rádio.
1: Eu não tenho mais nada.
2: Nada.
1: Meu marido tinha um financiamento no banco, ele contou e sumiu. Jesus apagou.
2: A senhora devia?
1: E a minha filha estava desempregada também.
2: Sua filha, essa daí?
1: É. E eu, a primeira vez que eu vim aqui, eu só tinha 12 reais na carteira. Papai, mas é muito pouco para dar para o Senhor, eu não aceito. Mas mesmo assim, bom de Deus, eu abri minha carteira, de Deus, 12 reais ali chorando, sentado aqui nesse mesmo lugar. Eu vou sentar aqui na frente. Peguei, Senhor, tudo que eu tenho, os 12 reais, Senhor. E minha adoração para o Senhor, mas aqui, Senhor, eu quero oferecer a favor da minha filha e do meu filho.
2: Estava desempregada.
1: Que eu amo o Senhor, mas amo a minha família também. Aí a minha filha não sabia de nada, eu falei para os meus filhos. E nem meu marido também não sabia o que eu tinha feito com os 12 reais que vendei do Ministério das Nações.
2: Fez um voto.
1: É. E aí a minha filha ligou naquela semana e falou assim: mãe, eu não sei o que aconteceu na minha conta, porque eu não tinha meu 500 reais, não tinha como aparecer na minha conta.
2: Meu Pai do céu, Jesus.
1: Eu falei assim: é o Deus que o bispo serve, que nós servimos.
2: Apareceu 1.500 reais na conta dela.
1: É.
2: Na conta da sua filha aí.
1: É, dessa aqui.
2: Qual o nome da senhora, filhinha?
3: Renata.
2: Mãe Renata, apareceu 1.500 na sua conta, só não sabe onde veio.
3: Não, não sei.
2: Através da tua mãe.
3: Isso. E depois disso aconteceu do meu avô e minha avó ficarem enfermos, eu queria muito ir para lá. Aí esse Deus, essa questão desse dinheiro que apareceu acabou beneficiando a saída da casa da minha avó, que no momento não tinha condições.
2: Estava tanto fechada as portas, tem casa. Deus abençoou, minha irmã.
1: Se eu vou contar tudo quanto foi minha casa, vai demorar muito tempo.
2: Amém. Diga glória a Deus!
4: Eu tinha um cartão para mim pagar, é 789.
2: Ah.
4: Aí quando eu cheguei lá na loja, eu paguei 70.

0: 75.
1: Era 600 e?
0: É, 789.
1: E você pagou quanto?
0: 75.
2: Ela falou, ô moça, mas não tem mais nada no nome? Aí ela olhou pra mim, aí eu lembrei que você falou do empréstimo que você fez. Eu falei, mãe do céu, cutuquei ela, falei, foi Jeová. A mulher olhou pra mim, aí ela falou, mas não tem mais nada. Ela falou, ó, moça, eu digitei o número do cartão dela, o que tem pra ela pagar do mês passado é R$75.
1: Olha bem, ela devia 700 e poucos reais,
0: hein? 785.
1: 785, ela pagou 75, foi?
0: Foi.
2: Foi, aí ela falou, Fernanda, mas tá errado. Eu falei, mas ela digitou o cartão. Aí ela falou assim, ó, tem os outros pessoal que atende ali, se você quiser ir lá, ele vai te passar o que tá pra vencer, mas eu que vejo que tá vencido.
1: Eita, Jeová! Glória!
2: Ela saiu chorando, eu falei, para de chorar.
1: Sua mãe saiu chorando.
2: É, ela falou, meu Deus, eu não tinha nem esse dinheiro. Ela ia passar o cartão pra tirar do banco.
1: Esse Jesus prospera, ele multiplica, meu irmão. É a campanha da multiplicação no domingo.
0: Zerou.
1: Zerou.
0: Zerou.
1: Hã?
2: E as minhas contas, máquina, eu comprei máquina de R$2.000.
1: Zerou também?
0: Zerou.
2: Não tem, é até 90.
1: Não tem conta?
2: Não.
0: E eu peguei também R$1.000 de empréstimo. Também não tem mais.
2: Era pra estar junto.
0: R$1.000.
1: Não tem mais pra pagar?
2: Não tem.
1: Zerou tudo.
2: R$75.
0: R$75.
1: Olha, gente, milagre ninguém se explica. Milagre ninguém se explica.
2: Nós olhou e fez assim, olhou pra moça. Falei, mãe, foi Jeová, vamos embora.
1: Eita, glória a Deus.
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4: 11:16.
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Esse é o hino dessa geração.

creio que eu estou diante de uma geração que se posiciona radicalmente contra o pecado. Não, vocês não ouviram. Eu creio que eu estou diante de uma geração que se posiciona radicalmente contra o pecado. 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

se você faz parte dessa geração. Eu vou contar até três. E no três, nós vamos bater a nossa cabeça no teto. E você vai ter a oportunidade de dizer para todo mundo.

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0: A paz, irmão.
1: A paz. Eu queria contar uma benção que eu vim nesse templo. E cheguei aqui, o senhor estava pregando e o senhor falou que quem viesse aqui não ia voltar de mão vazia.
0: Isso.
1: E no outro dia seguinte, eu devia 12 mil no banco.
0: Meu Deus.
1: De cartões. E daí eu recebi um telefonema lá de São Paulo querendo fazer um acordo. Aí eu falei, poxa, que tipo de acordo vocês querem fazer? Ele falou assim, olha, 5 mil você paga tudo. Eu falei, não aguento. Aí ele falou, então vou ver aqui, mais tarde eu ligo para vocês.
0: Deus trabalha.
1: Eu falei, Senhor, que existe um Deus, aquela profecia que ele falou. E a palavra dele tem peso. Toca aonde tiver este homem. E diminui aí umas condições que eu possa pagar e posso se livrar disso aí. Aí, quando chegou 3:30, o diretor lá do financeiro ligou para mim e falou, olha, a tua dívida que é 12 mil e uns quebrados, eu te faço por 531.
2: É.
0: Meu pai!
1: Aí eu quitei a dívida. E ele falou, olha, vou te devolver os cartões.
0: Meu Deus!
1: E mandou pra mim. Eu recebi um baita num cartão desse tamanho, seja bem-vindo. Daí eu falei, poxa, isso é o Deus do...
0: Eu agradeço
1: ao Senhor pela profecia, a tua palavra tem peso. E outra, o Senhor é ligado mesmo com Deus. E eu creio que tudo que o Senhor fala nesse altar aí, não volta para trás.

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3: A Bíblia fala de 3 parábolas em um capítulo só. Uma da ovelha que se perdeu porque estava fora de casa. A outra do filho que se perdeu depois que saiu de casa. E a outra da dracma que se perdeu dentro de casa. É com esses 3 tipos de pessoas que Deus quer falar neste momento. Tudo que eu queria era falar contigo.

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1: 11:47.
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3: O que, que aconteceu?
4: Tinha um caroço aqui debaixo da masaxila. Aí eu coloquei a toalhinha aqui, determinei, orei. Aí essa semana eu fui passar a mão aqui, não deu mais, falei, então.
3: Sumiu? Deu caroço, desapareceu? Apareceu. Essa é a toalhinha que naquele dia eu pedi para as pessoas trazer? A toalha branca?
4: Sim.
3: Meu Deus do céu, o caroço sumiu?
4: Sumiu.
3: Gente, glorifica o nome de Jesus. Ô, glória a Deus.
4: Aleluia.
3: A unção de Jeová Jireh é nesse lugar. Está nesse lugar. Sabe por que nós falamos com tanta ousadia para as pessoas que vêm até essa casa de Deus buscar milagre? Porque Deus tem nos dado respaldo para isso, ó. Então quer dizer que o nódulo, o caroço desapareceu.
4: Apareceu.
3: Está curado.
4: Estou curado. Deixa eu falar para o pessoal aqui. Pessoal, quando você pegar a toalhinha, aprenda uma coisa. Não é a toalhinha, é unção. Quando você pegar a toalhinha, se você tiver alguma enfermidade, você coloca, né? Ela tem unção. Então você, delicadamente, você vai falar com Deus. É você e Deus. Você pode ter certeza que você tirou, Deus já curou.
3: E a unção, quando ela vem, ela liberta mesmo, né? Amém?
4: Amém?
3: Glória a Deus.
4: Obrigado.
3: Tá abençoado. Então glorifica a igreja, em nome de Jesus.
5: 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Aqui o canto dos meus olhos.
6: Cega.
5: Cega. 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Eu ponhei o pé pra dentro da igreja. 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
5: Glória a Deus.
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0: 6:03.
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2: Qual milagre que a senhora tem para contar?
3: Eu faz um par de tempo já que eu estou sentindo muita dor nessa perna, só na coxa. E eu que dou banho na minha mãe, tinha dia que eu não aguentava ir na casa dela dar banho nela. E daí agora aqui dentro da igreja Deus me curou. Eu não estou sentindo mais nada. Tava com dor no braço e na perna. Deus me curou.
2: Uma dor na perna, quanto tempo a senhora sentia aquela dor na perna?
3: Faz tempo? Faz, ela tomava remédio, ela melhorava, mas à noite voltava de novo. Quando era no outro dia, eu levantava da cama, tinha que estar escorando nas coisas para mim conseguir ir no banheiro. Eu não aguentava de dor.
2: E a senhora chegou aqui, ovelhinha, com essa dor na perna?
3: Sim,
2: e a dor no braço?
3: E dor, daí começou a doer esse braço aqui. Aí eu sentei, porque eu não estava aguentando ficar em pé de tanta dor. E graças a Deus, Deus me curou. Estou feliz, muito feliz com Jesus.
2: A dor foi embora?
3: Foi embora, graças a Deus.
2: Veio com dor e vai voltar sem dor.
3: Vou voltar sem dor.
2: Eita, Jesus, aplauda o nome do Senhor Jesus.
4: Eu fiz o projeto e aí o Senhor profetizou que até o final do ano pessoas iam receber a chave de casa. E foi o que aconteceu mesmo. Deus deu a vitória.
2: Casona nova?
4: Casa nova.
2: Casa nova?
4: Casa nova. É só a gente agir a fé e acreditar no que eu passo para a igreja e acreditar que Deus, ele faz mesmo. Deus realmente está aqui.
2: Amém. Diga glória a Deus.
4: Deus tem mostrado muito em várias situações da nossa vida. Depois que nós começamos a frequentar aqui, estar aqui, nós batizamos, agora Deus está agindo em nossas vidas. Eu creio que ele vai agir muito mais.
2: Ele é fiel. Diga glória a Deus.
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1: Rabi, quando chegaste aqui? Na verdade, vos digo que me buscais não pelos sinais que vistes, mas porque comestes do pão e vos saciastes. Trabalhai não pela comida que perece, mas pela comida que permanece para a vida eterna, a qual o Filho do Homem vos dará. Porque a este o Pai Deus o selou.
2: Que faremos para executarmos as obras de Deus?
1: A obra de Deus é esta: que creiais naquele que ele enviou.
3: Que sinal, pois, fazes tu para que o vejamos e creamos em ti? Que operas tu? Nossos pais comeram maná no deserto, como está escrito: deu-lhes a comer o pão do céu.
1: Na verdade vos digo, Moisés não vos deu o pão do céu, mas meu Pai vos dá o verdadeiro pão do céu. Porque o pão de Deus é aquele que desce do céu e dá vida ao mundo.
4: Senhor, dá-nos sempre desse pão.
1: Eu sou o pão da vida. Aquele que vem a mim não terá fome. E quem crê em mim nunca terá sede. Mas já vos disse que também vós me vistes e contudo não credes. Todo o que o Pai me dá virá a mim. E o que vem a mim de maneira nenhuma o lançarei fora. Porque eu desci do céu não para fazer a minha vontade, mas a vontade daquele que me enviou. E a vontade do Pai que me enviou é esta: que nenhum de todos aqueles que me deu se perca, mas que o ressuscite no último dia. Porquanto a vontade daquele que me enviou é esta: que todo aquele que vê o Filho e crê nele tenha a vida eterna. E eu o ressuscitarei no último dia.
5: Não é este Jesus o filho de José, cujo pai e mãe nós conhecemos? Como, pois, diz ele, desci do céu?
1: Não murmureis entre vós. Ninguém pode vir a mim se o Pai que me enviou o não trouxer. E eu o ressuscitarei no último dia. Está escrito nos profetas: e serão todos ensinados por Deus. Portanto, todo aquele que do Pai ouviu e aprendeu, vem a mim. Não que alguém visse ao Pai, a não ser aquele que é de Deus. Este tem visto ao Pai. Na verdade, vos digo que aquele que crê em mim tem a vida eterna.

0: Eu sou o pão da vida. Vossos pais comeram o maná do deserto e morreram. Este é o pão que desce do céu para que o que dele comer não morra. Eu sou o pão vivo que desceu do céu. Se alguém comer deste pão, viverá para sempre. E o pão que eu der é a minha carne, que eu darei pela vida do mundo.
1: Como nos pode dar este a sua carne a comer?
0: Na verdade, vos digo que se não comerdes a carne do Filho do Homem e não beberdes o seu sangue, não tereis vida em vós mesmos. Quem come a minha carne e bebe o meu sangue, tem a vida eterna. E eu o ressuscitarei no último dia. Porque a minha carne verdadeiramente é comida. E o meu sangue verdadeiramente é bebida. Quem come a minha carne e bebe o meu sangue, permanece em mim. E eu nele. Assim como o Pai que vive me enviou, e eu vivo pelo Pai. Assim quem de mim se alimenta, também viverá por mim. Este é o pão que desceu do céu. Não é o caso de vossos pais que comeram o maná e morreram. Quem comer este pão viverá para sempre.
2: Duro é este discurso. Quem o pode ouvir?
0: Isto escandaliza-vos? O que seria, pois, se visseis subir o Filho do Homem para onde primeiro estava? O Espírito é o que vivifica. A carne para nada aproveita. As palavras que eu vos disse são Espírito e vida. Mas há alguns de vós que não creem. Por isso eu vos disse que ninguém pode vir a mim se por meu Pai não lhe for concedido.

0: Quereis vós também retirar-vos?
1: Senhor, para quem iremos nós? Tu tens as palavras da vida eterna. E nós temos crido e conhecido que tu és o Cristo, o Filho do Deus vivente.
0: Não vos escolhi a vós os 12? E um de vós é um diabo.
2: Meia-noite 18.
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4: O que aconteceu, santo?
5: Eu estava 3 dias com uma dor muito forte desse lado da face. Parecia que tinha levado
4: com 3 dias
5: soco.
4: Com a dor do lado da face.
5: É, muito forte. E onde depois do batismo sumiu.
4: Eita, oh, poder de Deus!
5: Aleluia.
4: Depois do batismo
5: depois
4: sumiu,
5: do batismo,
4: meu filho.
5: Sumiu. Comentei com a minha esposa.
4: Aí disse, tem que descer.
5: Oh, glória a Deus.
4: Comentei... Se batizou, desceu. Aí você falou pra sua esposa.
5: Eu comentei só com a minha esposa, tinha comentado com mais ninguém. E ontem à noite tinha uma confraternização da empresa que eu trabalho. Fui lá, comi bem, não estava comendo há 3 dias. Só uns pouquinhos, porque não aguentava de dor.
4: Eu
5: e o outro sumiu, graças
4: Foi
5: a Deus.
4: Embora.
5: Só agora.
4: A maldição do velho homem tem que descer o velho homem e ficar a nova criatura em Cristo Jesus.
6: Eu fiz o voto do carnê da
4: Viúva de Sarepta. Foi?
6: Foi. A gente pagou a primeira parcela. E quando foi ontem à noite, eu ia pegar o dinheiro para ajudar o rapaz na gasolina que ia trazer a gente, né? Quando foi hoje de manhã, eu levantei, era 5 horas. A hora que eu fui varrer o meu quarto, eu vi uma nota, para mim era R$2.
4: Deus fiel.
6: Quando eu peguei, caiu R$100, era R$200.
4: Tinha R$200?
6: R$200. Aí eu já falei, Senhor,
4: da onde veio esse 200 reais? Da onde veio?
6: Do céu.
4: A senhora não tinha esse 200
6: não,
4: reais?
6: Não, eu não tinha esse dinheiro.
4: Apareceu de repente.
6: Apareceu.
4: A senhora quando honrou o carnê, semana passada?
6: É, dia primeiro.

0: Dia primeiro.
1: Dia primeiro. Aí quando foi ontem, a gente pagou o menino para vir trazer a gente, né? Uhum. E eu só tinha aquele dinheiro. Aí quando foi hoje de manhã que eu fui limpar a minha casa, fui varrer debaixo da minha cama, tinha nota, uma nota, e eu pensei que era R$2.
0: Quanto?
1: Eu pensei que era R$2.
0: R$2.
1: É. Quando eu peguei, era 200, caiu uma no chão. Aí eu falei, eita, glória.
0: Eita, Deus!
1: Aí eu comecei a pular, da glória a Deus, né? Falei, obrigado, Senhor. Aí eu fui e falei, meu Deus, eu vou cumprir mais duas hoje, em nome de Jesus.
0: Deus é fiel, aplauda o nome. Rapaz, debaixo da cama da mulher, a mão de Deus estava ali. O voto tem poder de fazer maldição virar bênção. Diga, glória a Deus.
2: Glória a Deus, aleluia.
0: Voto, diga o voto. Que é o sacrifício.
1: É um sacrifício.
0: Tem poder
1: de transformar
0: maldição em bênção.
1: Em bênção.
0: Quer dizer que a senhora pensou que era R$2.
3: Mas como vocês acreditam em um futuro? Como...
0: Passada.
1: Eu fiquei passada, porque eu fui e falei assim, eu vou pegar esses R$2 e vou levar para mim dar de oferta na igreja, né? Aí quando eu peguei a nota, né, estava dobrada as duas, uma caiu no chão
0: e essa ficou com a minha mão.
1: Aí eu fui olhar, era R$200.
0: Quando apareceu esses R$200?
1: É, eu fiquei, né, passada, eu falei, Senhor,
0: o anjo que colocou lá, porque o anjo vê o coração da senhora que é fiel.
1: Eu creio.
0: Aplauda bem forte o nome do Senhor Jesus.
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5: Meia-noite e 22.
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1: 00:31.
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2: O senhor lembra o dia que o senhor foi lá ungir a loja pra gente?
3: Lembro que a senhora me deu uma camisa, mas irmão Lorival...
2: Então, quer vou ver.
3: Claro, que a gente ganha um presente, como é que vai esquecer? Se fosse muito ingrato, né?
2: A gente ia inaugurar na sexta-feira. Como foi na sexta-feira de manhã cedo? A gente levantou para se preparar, levantei cedo. Mas o diabo, ele é tão furioso. Aquele dia, o diabo se levantou de uma forma na nossa casa. E, assim, teve uma grande revolução lá em casa, assim, né? Que o inimigo não queria deixar a gente inaugurar. E eu fui para a loja... Cheguei clamando a Deus, pedindo a misericórdia de Deus. Aí eu cheguei no lar, o meu filho mais velho chegou: mãe, vai em casa. Aí eu fui em casa e falei com o Lorval. Falei: ó, se Deus deixou nós chegar aqui, o diabo, ele não vai levantar nem da altura da minha unha, ele não vai conseguir levantar. Daí voltei para a loja e falei: vamos bem, vamos para a loja. Ó, você viu, veio ontem, ungiu. Levanta a cabeça. E ele disse para mim: nena, eu estou tão sem força que eu não aguento levantar. Aí eu fui para a loja de novo. Aí meu menino disse: mãe, vai em casa, o pai não está bem. Aí eu vim em casa de novo, o pai, ele estava sentado, abracei ele e disse: bem, Deus deu essa vitória para nós e nós não vai perder ela. Aí ele desceu, a gente trabalhou o dia inteiro na loja, foi uma benção de Deus. No sábado de novo, mas na segunda-feira o sem vergonha levantou lá de novo. E eu determinando, clamando a Deus. Como foi? Aí a gente está com 3 semanas que abrimos a loja. Para a glória de Deus, nós estamos com 2 semanas que a gente está mantendo a loja sem dever um centavo. Sem dever um centavo. Mas se eu vendo qualquer coisa lá, chega de tarde, a gente anota tudinho, eu faço o balanço. Antes de qualquer coisa, eu levo o dinheiro do dízimo, eu ponho dentro do envelope.
3: Que é do Senhor.
2: Antes de qualquer coisa, eu tiro e não confiro, não. Vou colocando lá e vou deixando. Aí a primeira semana não foi tão bom. A segunda semana foi um pouquinho mais fraco. Mas essa semana...
3: Surpreendeu.
2: Surpreendeu muita gente. Muita gente está indo lá falando: como com a loja de bairro?

0: Mas olha aqui, apóstolo, tocou no manto, o caroço sumiu.
1: Eita terra, a senhora tinha um caroço aonde?
2: Assim, ó.
1: No
2: seio? Desapareceu.
1: Hã?
2: Desapareceu.
1: A senhora, em cima do, aqui do...
2: É, assim.
1: Que tamanho era o caroço?
2: É. Ah, ele era grandão, assim, estourou e aí desapareceu. Ó, que eu toquei no manto a semana passada, aí outro testemunhando hoje.
1: Ah, foi a semana passada o caroço estourou.
2: É, aí tocou no manto, aí sumiu, estourou e sarou.
3: Gente,
2: sumiu,
3: tô
2: curada, graças a Deus.

0: Meu pai do céu.
1: Hã? Tem mais milagre, aposta?
0: Tem mais milagre aí, filha?
2: Tem, irmão. O meu filho não dorme à noite, que ele é especial. Ele fica só andando no meio da casa. Hã? Aí eu vim aqui, trouxe a foto. Eu pedi pro irmão tocar.

0: Entendeu? É, Jeová? Ele é poderoso.
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2: Eu queria que você falasse do Vitão, né, que vem aí substituindo o Threshold, né, alguns jogos. Ele vem jogando muito bem. Vem ganhando aí também a torcida do Atlético, né? Vem gostando bastante da atuação dele. Eu queria saber se o Vitão, ele tá aí no seu radar aí para os próximos jogos da temporada. Obrigado.
3: Sim, já um pouco falei disso, mas ele teve que entrar nas partidas muito complicadas. Mas temos que estar pensando partida a partida, show a show.
4: Meia-noite 37.
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0: Posso ter milagre aqui. Eu estou com a irmã Tomazina, ela tem um milagre para contar da irmã. Aconteceu um milagre na vida dessa irmã, que ela subiu no altar, ela estava toda inchada, ela veio até com o marido dela porque não conseguia andar. E ela tem um milagre para contar que a mulher está andando, desinchou, está super bem, até correndo ela está, apóstola.
1: Eu lembro dessa mulher. Ela estava com a barrigona assim?
2: Nossa, estava enorme.
1: Quem lembra do testemunho dessa mulher no rádio? Quem lembra? E ela estava, o marido trouxe, foi um trabalho, deu um trabalho danado para o marido trazer a bichinha. Filhinha, a paz, filha.
2: A paz.
1: O que aconteceu com ela? Fala pra mim.
2: Um grande milagre Deus fez na vida dela, apóstolo. Ontem eu vi ela. Então eu vi ela assim, falei, será, meu Deus, eu tô tendo uma visão, né?
1: A barrigona por acolá?
2: É, não, ela tá magrinha, igual, mais magrinha do que eu.
1: Oxente, abaixou aquele barrigão?
2: Vixe, desinchou tudo.
0: Eita, desinchou Jesus tudo. Lindo, diga glória a Deus.
2: Eu só tô contando o que eu vi, que eu tô muito feliz por ela, né? Então, e ela falou, irmã Tomazina, não tem nem palavra. Eu até chorei com ela, sabe?
1: É bom,
2: de ver,
1: né?
2: tanta felicidade dela, sabe? Ali, eu senti que Deus está aqui mesmo, sabe? Deus está aqui nessa obra e o povo tem que ajudar essa obra, meu Deus. Não deixar ela fechar. Lutar com a gente, vestir a camisa, fazer qualquer coisa, faz alguma coisa. Povo de Deus, faz alguma coisa para vender, para ajudar essa obra. Essa obra não pode fechar e nem a rádio, porque todo mundo ouve cura, ser curado por essa rádio. E vocês não têm noção, o apóstolo, o homem de Deus, bispa, o pastor Júnior, toda essa equipe tem que ajudar, porque aqui Deus está.
1: Aleluia.
2: Sabe, aqui Deus está. Eu não sei falar bonito, mas...
1: Amém. Deus entende o que você está falando, tá? Filha. Não é palavras bonitas que vai convencer a Deus. Não é a sua oração bonita, a sua reza bonita. É uma atitude de verdade que sai lá dentro da alma. Às vezes você não sabe orar, mas a sua atitude é o que vale para Deus.
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0: meia-noite e 48.
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2: A paz, querido.
3: Paz.
2: Qual o nome do santo?
3: Edson.
2: Irmão Edson, o que, é que aconteceu, meu filho?
3: Cigarro.
2: Você se libertou do cigarro?
3: Graças a Deus.
2: Fumava quanto tempo?
3: 13 anos.
2: Você tá brincando?
3: 13 anos.
2: 13 anos chupando?
3: O senhor tava aí na frente aí, daí eu falei assim, não vai dar tempo de eu chegar lá, ele vai acabar o culto. Eu fui indo pelas beiradas lá e o senhor fez aí pra mim uma oração pra mim. Quando eu saí daqui de dentro, aqui, quando eu cheguei aqui fora assim, já deu vontade de vomitar aqui fora aqui, ó. Eu tava aqui dentro da igreja, que quando eu não tava vendo a hora do culto acabar pra passar aqui nas penas comprar um cigarro pra me fumar. Graças a Deus, tá em 21 dias. 21 dias hoje, é 20
2: não
3: dias.
2: Não dá mais.
3: Não, graças
2: vontade,
3: a Deus.
2: Vontade, meu filho.
3: Não.
2: Jeová tirou os repelintra.
3: Graças a Deus.
2: Meu Deus. Rapaz, irmã.
4: Amém.
2: O que, que aconteceu com a senhora, minha filhinha?
4: Eu, essa semana, tive um infarto e passei mal. Aí eu falei, Senhor, eu preciso fazer aquele voto dos 365.
2: Cinco reais é o projeto.
4: É, e eu falei, como que eu faço para me fazer? E passei mal e estava mal. Aí eu não tinha o dinheiro também para fazer. E estava ruim, aí eu falei, mas eu tenho que ir. Eu tenho que ir. Aí a minha irmã falou, peraí, eu vou lá na caixa para me ver se eu tenho aquele dinheiro. Aí ela foi. Ela foi e recebeu 800 reais. Aí eu falei para ela, você me empresta? Ela falou mas não falou nada para mim. Aí quando foi ontem, eu falei, bom, eu acho que eu não vou fazer. Ela chegou com o dinheiro e me entregou, falou assim, toma. Aí eu falei assim, ó, então quando eu receber, eu te pago. Ela falou, não, eu que estou te dando.
2: Ai, tá Deus! Veja aí quando o coração da pessoa quer honrar a Deus.
4: Aí eu falei, mas eu também não tenho dízimo. Ela falou, eu tenho, pode pagar, põe o dízimo aí, pode levar também.
2: Ela deu tudo?
4: Deu tudo.
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5: Deu um bloqueio anestésico ontem, que eu consegui treinar por volta de uma hora de treino. Depois acabou dando uma...
0: Meia-noite e 51.
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0: uma hora.
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2: O que aconteceu na sua vida?
3: Eu cheguei aqui hoje.

0: Hoje eu tenho artrose no meu joelho e eu cheguei aqui com muita dor. Eu fiquei muito em pé hoje e eu cheguei com muita dor. E durante a oração eu recebi a cura em nome de Jesus.
1: Recebeu a cura hoje na oração?
0: De nada.
1: Não está sentindo mais nada?
0: Nada.
1: Está batendo a perna?
0: Em nome de Jesus.
1: Não está sentindo?
0: Nada.
1: A artrose foi embora?
0: Foi embora, em nome de Jesus. Graças.
1: Eita, Jesus! Paz, filha.
2: Paz, irmão.
1: Qual o seu nome?
2: Ivone.
1: E mãe Ivone, o que que aconteceu?
2: É que eu levei água pro meu filho, ele tá com... pra fazer um exame de sangue, ele foi...
1: Graças tá na campanha da água da purificação?
2: Isso.
1: E ele tava sentindo o quê? Tava doente?
2: Ele tá com muito problema, depressão. E ele foi pra fazer um exame de sangue agora esses dias. Aí ele foi, fez, não deu nada nos exames, graças a Deus.
1: Limpo, limpo.
2: Limpo, limpo.
1: E como é que tá ele agora? Como é que está depois que só levou a água consagrada?
2: Tá muito bem.
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1: Qual o nome do irmão?
2: Telson.
1: Irmão?
2: Telson.
1: Telso. Irmão Telso, o que aconteceu, meu filho?
2: Faz 3 anos e meio que eu tenho uma marca nas minhas costas e um caroço. E passei por 3 biópsias, frequentei uma igreja evangélica durante 3 anos, fazendo ungindo, nada. Médico nenhum descobriu. Olha o caroço, procura o caroço aqui atrás.
1: Sumiu! Sumiu! Sumiu! Desapareceu! O senhor veio na terça-feira passada.
2: Terça-feira passada você ficou. Eu não dormi a noite. Começou a ferroar do pé das costas, na ponta do dedo, coçando. Parecia uma formiga dentro da, na minha pele. Eu passei a noite quase em branco. Tanto coceira, até na ponta do pé. E hoje, não tem...
1: Desapareceu!
2: Ontem eu estava na casa da minha namorada. Ela olhou nas minhas costas e falou assim: amor, cadê o caroço das suas costas? Aí eu passei a mão e não vi.
1: Só ela é digno de glória! 3 anos em uma igreja, 3 anos sendo ungido.
2: Três anos sendo ungido.
1: Não acontecia nada.
2: 3 biópsias aqui na Esperança

0: Em Maringá, doutor particular, o médico falava assim, ó, não acha nada.
1: Isso aqui é forte. Gente, eu coloquei a minha mão, tava um caroção. Eu coloquei a minha mão, ele disse no final, bispo, coloca a tua mão aqui. Porque eu estou sofrendo, queima, sente, coça bastante. E eu coloquei a minha mão e determinei um milagre em nome do Senhor Jesus Cristo. E Deus assim o abençoou. Diga glória a Deus. Irmão, Deus é contigo, varão. É o que Deus ele faz. Vai em paz, varão de guerra. Eita, Jeová.
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0: 1:18.
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3: A paz, irmão.
4: A paz. Eu queria contar uma bênção que eu vim nesse templo e cheguei aqui, o senhor estava pregando e o senhor falou que quem viesse aqui não ia voltar de mão vazia.
3: Isso.
4: E no outro dia seguinte, eu devia 12 mil no banco.
3: Meu Deus.
4: De cartões. E daí eu recebi um telefonema lá de São Paulo querendo fazer um acordo. Aí eu falei, poxa, que tipo de acordo vocês querem fazer? Ele falou assim, olha, 5 mil você paga tudo. Eu falei, não aguento.
3: Ah.
4: Aí ele falou, então vou ver aqui, mais tarde eu ligo para vocês.
3: Deus trabalha.
4: Eu falei, Senhor, que existe um Deus, aquela profecia que ele falou.
3: Oh,
4: e a palavra dele tem peso. Toca aonde tiver este homem. E diminui aí umas condições que eu possa pagar e posso se livrar disso aí.
3: Ah.
4: Aí, quando chegou 3:30, o diretor lá do financeiro ligou para mim e falou, olha, a tua dívida que é 12 mil e uns quebrados, eu te faço por 531.
3: É. Meu pai!
4: Aí eu quitei a dívida. E ele falou, olha, vou te devolver os cartões.
3: Meu Deus!

0: e mandou para mim. Eu recebi um baita num cartão desse tamanho, seja bem-vindo. Daí eu falei, poxa, isso é o Deus do
1: Deus.
0: Eu agradeço ao Senhor pela profecia, a tua palavra tem peso. E outra, o Senhor é ligado mesmo com Deus, e eu creio que tudo que o Senhor fala nesse altar aí não volta para trás.

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0: uma surpresa. Não fosse o Fred, seria o meu melhor em campo.
1: Cara, assim, e aí o outra coisa, é a mão do treinador.
2: 1:31.
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0: Ele expulsa os demônios por Beelzebub, príncipe dos demônios.
1: Todo o reino dividido contra si mesmo será assolado. E a casa dividida contra si mesma cairá. E se também Satanás está dividido contra si mesmo, como subsistirá o seu reino? Pois dizeis que eu expulso os demônios por Beelzebu. E se eu expulso os demônios por Beelzebu, por quem os expulsam vossos filhos? Eles, pois, serão os vossos juízes. Mas se eu expulso os demônios pelo dedo de Deus, certamente a vós é chegado o reino de Deus. Quando o valente guarda, armado, a sua casa, em segurança está tudo quanto tem. Mas sobrevindo outro mais valente do que ele, vencendo, tira-lhe toda a sua armadura em que confiava e reparte os seus despojos. Quem não é comigo é contra mim. E quem comigo não ajunta, espalha.

0: Quando o espírito imundo tem saído do homem, anda por lugares secos, buscando repouso. E não o achando, diz: tornarei para minha casa de onde saí. E chegando, acha-a varrida e adornada. Então vai e leva consigo outros 7 espíritos piores do que ele. E entrando, habitam ali. E o último estado desse homem é pior do que o primeiro. Portanto, eu vos digo, todo o pecado e blasfêmia se perdoará aos homens. Mas a blasfêmia contra o Espírito não será perdoada aos homens. E se qualquer disser alguma palavra contra o Filho do Homem, ser-lhe-á perdoado. Mas se alguém falar contra o Espírito Santo, não lhe será perdoado, nem neste século, nem no futuro. Ou fazei a árvore boa e o seu fruto bom, ou fazei a árvore má e o seu fruto mau, porque pelo fruto se conhece a árvore. Raça de víboras, como podeis vós dizer boas coisas sendo maus? Pois do que há em abundância no coração, disso fala a boca. O homem bom tira boas coisas do bom tesouro do seu coração, e o homem mau do mau tesouro tira coisas más. Mas eu vos digo que de toda a palavra ociosa que os homens disserem, hão de dar conta no dia do juízo. Porque por tuas palavras serás justificado, e por tuas palavras serás condenado.
1: Mestre, quiséramos ver da tua parte algum sinal.
0: Uma geração má e adúltera pede um sinal. Porém, não se lhe dará outro sinal, senão o do profeta Jonas. Pois, como Jonas esteve 3 dias e 3 noites no ventre da baleia, assim estará o Filho do Homem 3 dias e 3 noites no seio da terra.

Os ninivitas ressurgirão no juízo com esta geração e a condenarão, porque se arrependeram com a pregação de Jonas, e eis que está aqui quem é mais do que Jonas. A rainha do meio-dia se levantará no dia do juízo com esta geração e a condenará, porque veio dos confins da terra para ouvir a sabedoria de Salomão. E eis que está aqui quem é maior do que Salomão.

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0: Glória a Deus!
1: Aleluia!
0: Obrigado, gente! Deus abençoe vocês!

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0: duas e um.
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2: O que Deus fez na tua vida?
3: Cheguei aqui, eu tava com uma enfermidade no braço, das costas que descia no
2: doendo.
3: Aí eu cheguei aqui, comecei a orar, e na hora que a senhora chamou aqui pra frente,

0: eu determinei a minha cura.
1: Eita, Jesus.
0: E eu fui curada. Pra glória de Deus.
1: Não tá sentindo mais nada? Movimenta os braços aí, movimenta. Tava difícil? Sentindo mais nada? Jeová, Jireh, limpou tudo.
0: Limpou tudo, não tem mais dor.
1: Eita, glória, igreja, glorifica o nome de Jesus, porque ele está aqui.
2: A paz, querida.
3: Paz.
2: Qual o nome da senhora?
3: Vanessa.
2: Vanessa, o que que aconteceu?
3: Eu passei na porta, domingo. Aí eu passei com a foto do meu pai. Ele estava preso.
2: Você passou pelos portais dormindo?
3: Sim. Aí ele estava preso, armaram uma cilada para ele. Aí ele tem 43 anos, nunca foi preso. Aí eu passei na fé e peguei e falei assim, Deus, eu não aceito que o meu pai está lá sofrendo, chorando. E ele foi solto e não precisou pagar fiança.
2: A fiança,
3: só advogado a gente tá pagando.
2: Foi preso?
3: Foi preso.
2: E depois que você passou com foto nas portas?
3: Passou.
2: Nas 12 portas
3: Sim,
2: abertas?
3: Sim, passei.
2: Que dia ele saiu?
3: Segunda-feira.
2: Deus. Olha aí, ó! Eita terra, diga glória a Deus! Gente do céu, as portas se abriram da prisão. Que ele cantava louvores a
4: Deus. Eu senti, quando eu estava na prisão, os anjos do Senhor foram me visitar e falou assim, eu conheço aquele que me serve, vou tirar você daqui para a honra e glória minha.
2: O senhor é pai dela.
4: Pai dela.
2: O senhor
4: sou
2: é papai
4: dela. Nunca fui numa cadeia por nada, armaram a cilada com 43 anos e me colocaram lá. Mas o anjo do Senhor, o dia que eu fiquei lá, Deus cuidou de mim, eu estou aqui para a honra e glória
2: filha,
4: do Senhor.
2: Filha, tua filha veio domingo, na domingo. Segunda-feira a porta
4: já
2: se abriu.
4: Se abrindo. Eu glorifiquei a Deus, porque o Deus que nós serve é verdadeiro.
2: É fiel, meu glória filho, ele é santo. Eita terra, é o domingo das portas abertas, diga glória a Deus.
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6: 2:03.
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2: Em nome do Senhor Jesus, eu mando agora. Manifesta Satanás. Eu sei que você tá aí, eu já vi você. Exu da depressão. Você quer paralisar as pernas dela, né?
3: Maldita!
2: Hã? Por que que eu sou maldito? Por quê? Maldito é você que está nesse corpo tentando matar ela. Tentando paralisar as pernas, né? É verdade ou não, Satanás? Fala comigo!
3: Sim, eu deixei de cama ela, uma semana, ela pediu ajuda para a amiga dela trouxe ela para a igreja.
2: Ajuda para quê?
3: Para a amiga dela que está aí dentro da igreja.
2: A amiga dela, quem é a amiga dela? Quem é a amiga dela? Irmã Maria, bendita é a tua vida, irmã Maria. Você gosta de mim?
3: Odeio.
2: Por que que você me odeia?
3: Porque a alma dela era minha.
2: A alma dela era tua? É por isso que tu tem raiva de mim, que eu tô ganhando a alma dela, né? Para Jesus, né?
3: Ela sabe quando eu entrei nela. Ela saiu do serviço numa sexta-feira. Quando ela desceu do elevador, eu dei uma tontura nela e travei as pernas dela.
2: Tá vendo aí?
3: Eu tô com ódio dela, porque sexta ela veio aqui e o senhor foi chamar ela, esse maldito, pra ela ser uma dizimista.
2: Faz o envelope do dízimo. Tu tem raiva de quem é dizimista? Tu tem raiva, né?
3: Eu perturbei ela aqui dentro da igreja sexta-feira todinha pra ela não dar o dízimo, mas a maldita botou R$80 no envelope dela.
2: O diabo tem raiva de quem é fiel. Você gosta desse envelope do dízimo? Você gosta?
3: Não.
2: Por que você não gosta desse envelope?
3: Eu odeio.
2: Odeia, né? Pois é. Pois agora como a fogo, eu coloco agora na mão desta mulher esse envelope agora. Segura aí o envelope do dízimo, Satanás. Agora!
4: Eita, Deus. Colocou na mão dela, ela já olhou normal.
2: Eu coloquei na mão dela e já saiu. O que me mantém de pé não é nada dessa vida, é a minha fidelidade.
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1: 2:17.
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2: A paz, querida.
3: A paz.
2: O que que aconteceu?
3: A nossa casa, antes da gente ser aquele dizimista fiel, fiel nas primícias, entendeu? Que a gente prendeu aqui nessa
2: prendeu
3: igreja.
2: Aqui na igreja.
3: Aqui na igreja. Então, a gente estava sendo fiel há uns tempos para cá. Não tem faltado nada na minha casa, graças a Deus, nada.
2: Deus prospera os fiéis dele.
3: Jesus.
2: E antes da senhora ser fiel dizimista, o que que acontecia?
3: Era desemprego, era briga em casa. Hoje
2: celeiro
3: é uma
2: vazio.
3: Paz. Hoje é uma paz na minha casa.
2: Celeiro vazio.
3: Celeiro vazio.
2: Não tinha dinheiro para nada?
3: Não tinha dinheiro para nada. Hoje não falta nada, graças a Deus. A gente tem dinheiro para vir à igreja, a gente tem dinheiro para comprar as coisas que a gente precisa, não passa falta de nada, graças a Deus, né? Então Deus tem
2: surpreendeu vocês através da fidelidade.
3: E eu, bispo, com o pouco que eu recebo, que é uma diária só, mas tá, eu falo, tá aqui, Jesus, o teu tá aqui, eu ponho acima do dízimo, eu ponho acima.
2: Tem faltado pra senhora?
3: Nada, nada.
2: Mas antes
3: nada.
2: A senhora ser dizimista, faltava tudo.
3: Faltava.
2: Mas
3: claro,
2: agora não falta nada.
3: Não falta nada.
2: Vem com abundância hoje.
3: Com abundância.
2: Então aplauda o nome de Jesus, que ele é fiel, meu irmão.
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0: 2:35.
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3: O que aconteceu, irmã?
4: Aconteceu hoje, porque eu tava ouvindo o programa pela rádio. E aí o valor assim, tava orando ali na água, ele falou assim: eita, que lava o seu pé aí, ó, você tá com dor no pé?
3: Lava o pé!
4: Meu pé aí, eu obedeci, larguei tudo lá, lavei o meu pé. E a dor sumiu na hora.
3: Sumiu na hora a dor?
4: Sumiu na hora.
3: Gente, dá um glória a Deus aí, meu irmão. Eita, quando você obedece o profeta de Deus, aí vê os milagrões. Quer dizer que a senhora estava com a dor no pé, minha filha?
4: Tava a noite toda doendo meu pé.
3: A noite todinha?
4: A noite toda. Aí eu falei lá em casa, comigo mesmo, falei: vou receber oração e ponho sempre a água lá no rádio. E o senhor falou: lava o seu pé aí com a água. Lava o seu pé que você vai ser curada. E eu larguei tudo lá, lavei o meu pé, sarou na hora.
3: Foi na hora, a dor saiu.
4: Saiu.
3: Jeová Jiré tocou, não está sentindo mais nada. Bate o pé aí, vai. Pisa em cima da cabeça de Satanás. Oh, glória a Deus, diga glória a Deus. Diga: Deus é fiel.
4: Deus é fiel.

0: Rapaz, filha.
1: Rapaz.
0: O que aconteceu na tua vida?
1: Pastor, quando eu cheguei no altar, eu não aguentava de dor no meu pulso.
0: Tava doendo muito?
1: Tava até inchado. E o tendão, eu não conseguia fazer assim, de jeito nenhum.
0: E tu tá fazendo agora?
1: E quando o Senhor tocou no meu tendão, debaixo do manto, eu senti uma...

0: stati alla fine.
1: Ho
0: curato. E il sangue, è il sangue di Deus.
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3: Duas e 37.
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1: Qual o seu nome?
2: É João.
1: Creio que vai ser curado hoje?
2: Creio.
1: Hã?
2: Creio.
1: Largue isso aí. Isso aqui que você está na mão, largue. Me dê a mão. Eu não tenho ouro nem prata, mas o que eu tenho eu te dou. Em nome de Jesus, vem. Vai dando glória aí, vai. O homem está andando. Anda, pode andar com fé. O homem que não andava. Aleluia, aleluia, meu Deus, olha como ele está andando. Qual é o seu nome?
2: João.
1: Seu João não andava desse jeito assim, não?
2: Não.
1: Hã? Só andava com esse negócio aqui?
2: Com isso aqui.
1: Agora vem, vem para cá, vem. Em nome de Jesus, vem. Eita Deus. Ah! Tá virando sozinho, olha. Meu Deus do céu, anda, vem. O homem tá andando perfeitinho. Diga a glória a Deus. Vai lá, vai lá. O Senhor agora se vira só. Diga a glória a Deus. Vai lá, para lá, ó. Vai. Ele quer vir para cá. Então vem, então vem. Vem atrás de mim, vem. Ele tá gostando de andar. Diga a glória a Deus. Ele tá gostando de andar. Eita Deus, isso aqui quem faz é Deus, não é pecador não. Isso aqui é Deus que faz isso aqui, ó. O senhor está andando parecendo um jovem, é casado?
2: Sou casado.
1: É senhora? Vem cá, como é que estava ele?
3: Ele não anda não, de jeito nenhum igual ele está andando agora.
1: É verdade? Pega na mão dele, anda vocês dois, vamos para o shopping tomar sorvete, os dois. Vai lá, vai lá, pega aqui, anda lá. E a igreja da glória, e a igreja da glória, olha aí o casal e vão pro shopping. Essa igreja tem unção, é ele que é digno. Toda a glória e honra é dada ao meu Deus. Meu Deus, tá lindo, tá lindo, rapaz. Qual o seu nome? Qual o nome da esposa?
3: É Lúcia.
1: Dona Lúcia, como é que tá agora?
3: É, ele tá andando bem.
1: Dá de ir pro shopping, dá?
3: Dá.
1: Dá, não dá? Diga glória a Deus. Quem faz milagre não é eu, é ele. Eu sou guiado por ele, diga glória a Deus. Eu obedeço a ele, é ele. Tá feliz?
2: Tô bem.
1: Então anda aí, vai lá, anda aí, vai. Eita Deus.
3: Tava sofrendo muito, irmão. Eu tava sofrendo muito com o sofrimento desse homem.
1: É? É. Vocês moram onde?
3: Santa Fé.
1: Primeiro aí você vem?
3: É.
1: Para de vir não, tá bom? Olha o que, é que ele tá fazendo aí. Ixi.

0: Meu Deus! Rapaz do céu! Meu pai, eu faço isso aqui, gente. Eu não faço isso. Olha o que ele faz, gente. Ele fazia isso.
1: Não. Jamais. Fazia não.
0: Rapaz do céu. Você tem quantos anos?
2: Eu vou fazer 70.
0: Deus abençoe, vai lá. Aplauda o nome de Jesus.
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5: 2h49.
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1: Amém. 3:31.
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3: Bispo, tem milagre aqui. Não conseguia vender o terreno. Depois que passou pelos 12 portais, o terreno foi vendido, bispo.
4: Meu Deus do céu! Eita terra, diga glória a Deus. Irmã, a senhora tinha um terreno?
5: Eu tinha um terreno para vender, tinha feito campanha.
4: E nada?
5: Nada. Aí o primeiro dia da Portas Abertas, eu trouxe os papéis.
4: É. A senhora trouxe os papéis?
5: Eu trouxe os papéis. Quando chegou em casa, eu abri o WhatsApp, tava assim, um homem que trabalha na TCC, assim, Dona Luísa, um rapaz falou para mim que a senhora tá vendendo o terreno, eu queria combinar com a senhora para ir ver, para nós fechar negócio. Aí na segunda-feira, fechamos o negócio.
4: A senhora passou pelos portais, no domingo, na segunda-feira, a senhora recebeu uma ligação.
5: No domingo, a hora que eu cheguei em casa, que eu abri o WhatsApp, já estava lá.
4: Domingo mesmo?
5: É, que ele queria ver o terreno e ia comprar. Na segunda-feira, fechamos o negócio.
4: Foi rápido, minha filha?
5: Foi rápido.
4: Tava amarrado o terreno?
5: Tava amarrado.
4: Passou pelos portais, Deus abriu a porta.
5: Deus abriu a porta.
4: Aplauda o nome do Senhor Jesus de Nazaré. Tem mais um milagre, filho.
6: Dia 29, eu mandei uma mensagem para o senhor, que tinha um colega da minha filha que estava internado no hospital municipal com essa doença também.
4: Aquela doença lá,
6: é
4: coronavírus.
6: Isso.
4: Não tenho medo de falar, não.
6: Eu não gosto dela.
4: Não, eu também não, mas também... Não é tudo.
6: Aí,
4: também, tem coisa que a gente não gosta.
6: O senhor profetizou que ele já estava curado. Uhum. 3 dias depois, ele estava de alta já.
4: Gente do céu, aplauda aí, Jesus. Tá vendo aí? Olha para mim, isso só é feito porque espírito briga com espírito, carne briga com carne. Eu sou espírito, e espírito testifica com espírito, é verdade ou não é? Então, isso é espírito, é o poder de Deus que é forte. Foi profetizado, filha?
6: Foi.
4: E aí, com 3 dias...
6: Ele já saiu. Ele
4: saiu do hospital.
6: Ele estava com oxigênio, mas ele foi recuperado, já está em casa, graças a Deus.
4: Ele é poderoso, aplauda Jesus mais uma vez, que ele é fiel.
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1: Provérbios capítulo 21, versículo 21. O que segue a justiça e a bondade achará a vida, e justiça e honra. Olha que maravilha. O que segue a justiça e a bondade achará a vida, e justiça e honra. Deus vai te abençoar, amados. Deus vai fazer justiça na tua vida, porque você faz justiça com a obra de Deus. Quantas pessoas ouvem essa rádio? Quantas pessoas são abençoadas através dessas rádios? Quantas pessoas são tocadas pela santa palavra de Deus? São nutridas pelo Evangelho. Esse é o verdadeiro pão. É o pão que alimenta. Então, quando você dizima, quando você oferta, você está fazendo justiça e bondade. Você está sendo bom. Olha, quando Deus deu seu filho, ele mostrou bondade e amor, misericórdia. Ele deu seu filho e ele ganhou uma multidão. Quando você dá, quando você entrega o seu dízimo para ajudar essa obra, para abençoar esta obra tão sofrida, tão sofrida. É, porque nós sofremos muito para manter energias, transmissores, funcionários, aluguéis dos prédios, torres, nós pagamos aluguel das torres. É um gasto terrível. E isso tudo para abençoar pessoas, para ajudar a alma. Então, quando você é justo e amostra a bondade, então você está copiando a Deus. Você está

0: imitando o próprio Deus. E é por isso que Deus olha para você e vê você igual a Ele, filho que está imitando, bondoso, ama ajudar a obra, e Ele tem a chave de abrir a porta e fechar. E a porta que está fechada contra você, Ele vai abrir a porta, porque Ele está vendo que você é justo. Ele deu o seu filho, e o seu filho abriu as portas do inferno. Ele lutou com a serpente, com o dragão, e tomou a chave da morte e do inferno. É, veja, quando você ajuda a obra de Deus, você está resgatando a alma das drogas, do tráfico, das doenças, da enfermidade, da depressão, e nós ganhamos essas almas para Jesus. Me ajude a prosseguir esse evangelho, me ajude a ganhar almas. Tudo que Deus te der esse mês, você vai separar a décima parte de tudo que Jeová te entregar. Você é justo? Você é bondoso? Então o Pai, que foi mais bondoso primeiro do que eu e você, Ele fez a obra primeiro, Ele deu, e Ele quer que nós copiamos a Ele para ajudar aqueles que sofrem, aqueles que estão na sarjeta. Ah, meu irmão, para ajudar as pessoas, a gente deve carregar a cruz. É pesado, sim, mas o amor vale tudo. O amor salva almas, e quem dá, ama. Quem ajuda, ama. E é por isso que Deus vai olhar para você e vai ver você com justiça. Justiça é Deus te dar 100 reais e você tirar 10. É você ganhar 1.000 e você tirar 100. É você tirar tudo aquilo que é do Senhor, porque você sabe, assim como eu quero ver a minha casa abençoada, os meus filhinhos abençoados, eu quero ver a casa do Senhor abençoada, eu quero ver o povo de Deus se alimentando da palavra através do apóstolo Gerdau Costa, transmitindo a bondade de Deus. Eu quero ajudar, eu quero ver a minha casa abençoada, mas não quero ver a casa de Deus sofrendo. Eu quero ver a casa de Deus também feliz, e a justiça de Deus, ela vai emplacar sobre a sua justiça, e você será abençoado. Bondade é você ser bom, é dar oferta, é dar aquilo que não era para você dar, mas você abre a mão, porque o dízimo é justiça. Bondade é quando você dá uma oferta, você está dando além daquilo que não estava para você dar. Isso é bondade, isso é mostrar misericórdia. Então Deus está dizendo, está imitando, porque eu dei o meu filho para eles por amor, e eu ganhei eles. E assim também, quando eles ofertam, eles ganham alma, e quem ganha alma, sábio é. Então eu vou dar o dom de eles adquirir riqueza, eu vou fazer eles se ficar rico, eu vou fazer eles ter dinheiro, vou dar o melhor carro, vou dar a melhor casa, vou dar a melhor saúde, porque eles sabem dar. Olha, meu irmão, quem dá tem as bênçãos dessa terra, quem dá tem o poder de Deus sobre a vida dele. E eu quero te falar, aonde você clamar a Deus, Deus vai abrir as comportas do céu e vai abrir para você passar, porque você é imitador de Deus. É como um filho amado que sacrifica a sua vida. Então seja justo com Deus, e Ele irá te honrar nessa terra, Ele irá te imbuir de bênção, pode ter certeza. Seja fiel a Deus, ajude essa obra. 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
4: 3:47.
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0: Capacita-me, ó Deus.
1: Quatro horas.
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3: A paz, irmã.
4: A paz.
3: A senhora tinha uma enfermidade, é isso?
4: Sim, no final do ano eu fiz um exame de sangue e o médico disse que era reumatismo. E no ano de 2017, todinho, eu passei muito enferma com esse reumatismo. E os médicos falavam até que era artrite reumática. E eu sofria muito, às vezes não conseguia trabalhar. E no final do ano agora eu peguei o projeto e o meu primeiro pedido, eu pedi para Deus a cura. E no finalzinho de dezembro eu fiz o exame de sangue. Agora, terça-feira, eu levei o exame, o médico disse que não tem nada. Glória a Deus. E daí pra cá, não sinto mais dor, graças a Deus, eu tô trabalhando muito bem, faço meu serviço de casa, graças a Deus.
3: E depois que você pegou o projeto, pediu, fez o pedido da cura.
4: A cura.
3: Seu projeto, foi pro monte.
4: Sim.
3: Foi pro monte. Você pediu a cura e Deus te deu.
4: Sim, graças a Deus,
3: estou
4: curada.
3: Deus abriu a porta.
4: Sim,
3: entrou
4: glória
3: na
4: a Deus.
3: Tua vida, tirou a doença, no lugar que existia maldição, hoje tem bênção.
4: Glória a Deus.
3: Aplauda o nome do Santo dos Santos, diga glória a Deus. Rapaz, filha.
5: Amém.
3: O que que aconteceu?
5: A primeira vez que eu vim aqui foi sexta-feira.
3: Uh-huh.
5: Eu vim aqui e com meu marido, ainda ele testemunhou do celular que estava queimado.
3: Eu lembro.
5: Então, e aí, sábado ontem ele estava trabalhando, não era nem dia de receber nada, o patrão chegou nele, deu dinheiro para ele, deu a mais, bem a mais. Ainda falou, mas não está errado isso? Ele falou, não, esse é seu. E na sexta-feira eu tinha entrado ali
3: na tenda.
5: Arca, ali,
3: na arca ali, na tenda da arca.
5: Peguei o envelope para fazer o propósito, né? Pois já tenho o propósito aqui em mãos já.
3: Deus já abriu a porta?
5: Já.
3: Deus.
5: E mais um dízimo.
3: A senhora entrou ali só pela fé.
5: Sim, só pela fé.
3: Só pela fé.
5: Porque quando a gente veio sexta-feira aqui, a gente não tinha o dinheiro nem da gasolina. A gente veio de ônibus.
3: Meu pai do céu.
5: E Deus já fez o milagre.
3: A senhora veio sexta?
5: Só sexta, primeira vez.
3: Sexta, sábado.
5: Sábado, hoje, ontem, hoje já...
3: Meu pai do céu. Gente, você entendeu isso aí? Filha, Deus está abençoando.
5: Amém.
3: Dê glória a Deus e aplauda o nome do Senhor Jesus.
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1: 4 e 2.

0: vez que nós tudo deixamos e te seguimos.
1: Na verdade, vos digo que ninguém há que tenha deixado casa ou pais, ou irmãos, ou mulher ou filhos, por causa de mim e do Evangelho. E não haja de receber muito mais neste tempo e no mundo vindouro a vida eterna. Porém, muitos primeiros serão últimos, e muitos últimos serão primeiros. Porque o reino dos céus é semelhante a um homem, pai de família, que saiu de madrugada para contratar trabalhadores para sua vinha. E ajustando com os trabalhadores a um denário por dia, mandou-os para sua vinha. E saindo perto da hora terceira, viu outros que estavam ociosos na praça e disse-lhes: ide vós também para a vinha, e dar-vos-ei o que for justo. E eles foram. Saindo outra vez perto da hora sexta e nona, fez o mesmo. E saindo perto da hora undécima, encontrou outros que estavam ociosos e disse-lhes: por que estáis ociosos o dia todo? Disseram-lhe eles: porque ninguém nos contratou. Disse-lhes ele: ide vós também para a vinha, e recebereis o que for justo. E aproximando-se à noite, disse o senhor da vinha ao seu mordomo: chama os trabalhadores e paga-lhes o salário, começando pelos últimos até os primeiros. E chegando os que tinham ido perto da hora undécima, receberam um denário cada um. Chegando, porém, os primeiros, cuidaram que haviam de receber mais, e também receberam um denário cada um. E recebendo, murmuravam contra o pai de família, dizendo: estes últimos trabalharam só uma hora, e tu os igualaste conosco, que suportamos a fadiga e o calor do dia. Ele, porém, respondendo, disse a um deles: amigo, não te faço agravo. Não ajustaste tu comigo por um denário? Toma o que é teu e retira-te. Eu quero dar a este último tanto quanto a ti. Ou não me é lícito fazer o que quiser do que é meu? Ou são maus os teus olhos, porque eu sou bom? Assim os últimos serão os primeiros, os primeiros os últimos. Porque muitos

0: são chamados, mas poucos escolhidos.
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1: 4:18.
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1: Qual o seu nome?
2: João da Costa.
1: Seu João.
2: Perdi os meus rins.
1: Você já perdeu os rins? É. Não aguenta nem abaixar.
2: Não.
1: Só que este homem manda dizer ao Senhor, será curado hoje. Quando cair esta água no teu corpo, será como a mão de Deus. Vai dando glória aí, vai. Agora olha o que Deus faz, ó. Seu João, faça o que o Senhor não podia fazer. Pode fazer. O Senhor podia subir a escada. Sobe a escada. Sobe. Desce, desce. Pode pular. Pode dar glória. Pode aplaudir o nome de Deus. Dá glória a Deus aí, igreja. Olha lá, puta. O que o senhor está sentindo?
2: Nada.
1: Hã?
2: Nada.
1: Estava sentindo o que na barriga?
2: Dói muito isso aqui.
1: Você,
2: né?
1: Doía isso aqui?
2: Dói tudo isso aqui.
1: Tá bem, tá bonzinho.
2: Sim. Achei um lugar maravilhoso. E domingo eu volto de novo.
1: Você está curado em nome de Jesus.
2: Amém.
1: Diga glória a Deus.
3: Glória a Deus.
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5: 4 horas e 30 minutos.

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1: Esse homem tem o que, filha?
2: Ele tem problema no fígado, no baço, no pulmão, e ficou internado. E depois que ele saiu do hospital, dia 17, de lá pra cá, ele nunca mais passou a dor de cabeça dele.
1: Meu Deus.
2: Ele já foi internado 4 vezes em hospitais diferentes. E não passou, não descobrem o que ele tem. Novamente a gente vai voltar essa semana procurando outros médicos e fazendo outros exames para ver se descobre.
1: Quanto tempo está com isso aí?
2: Tá um mês.
1: Um mês. E tá só
2: piorando.
1: Piorando, né?
2: Ele perdeu a memória, ficou sem memória uns dias.
1: Meu Deus.
2: E não tá mais conseguindo enxergar nem ouvir direito.
1: O que, que o diabo faz com uma pessoa, não é verdade? Qual é o nome dele?
2: Antônio.
1: Antônio. Amém. Tira o pano da cabeça dele. Antônio.
3: Oi.
1: Jesus está te chamando. Levanta.
3: Ó, vai levantar.
2: É.
1: Alá, blaçaia. Levanta, Antônio. Jesus te chama. Aleluia, ele está aqui. Antônio.
3: Oi.
1: Vem cá. Vem cá, me dá um abraço. Vem cá. Pois o Senhor te cura hoje. O Senhor te volta a memória, filho, hoje. O Senhor te limpa. Em nome de Jesus. Qual o seu nome?
3: Antônio.
1: Vem cá. Deus é nessa obra.
4: Então, Antônio, você tem quantos anos?
3: 52 anos.
4: 52 anos?
3: Isso.
1: Glória a Deus! Vem cá, seu Antônio. Anda aqui, sozinho. Anda. Pai, Filho e Espírito Santo, anda. Anda! Deus faz milagre nessa hora! Estava no colchão! Você é o que dele, filha? Vem cá. Eu te disse que o final do culto sempre é maravilhoso. Diga glória a Deus.
2: Glória a Deus.
1: Ele não andava?
2: Só com a gente.
1: É? Só com vocês arrastando ele?
2: Segurando,
1: é.
2: Puxando.
1: É.
2: Ou na cadeira de rodas.
1: Não escutava nada?
2: Não.
1: Vai escutar a partir de hoje, tá?
3: Estamos em Maringá, na igreja.
1: Filha! O médico falou que ele perdeu a memória, foi?
2: Perdeu.
1: Perdeu a audição?
2: Perdeu. Não reconhecia ninguém.
1: Perdeu as forças das pernas?
2: Não sabia mais movimento nenhum.
1: É. Ah, vem cá. Vem cá. Eu sou desafiante. Seu Antônio tá novinho. Novinho. Seu Antônio. Ó, um, dois, dá um pulinho assim. Vai. Vai.

0: Anda, seu Antônio, anda lá, vai. Vai, seu Antônio, firme, seu Antônio. Ah, firme, seu Antônio. Ai, Tadeus.
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0: 4:45.
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2: Eu vinha lutando minha vida inteira para comprar uma casa, pagando aluguel. 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E Deus operou através disso.
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3: Ô, Glória! A paz, minha irmã!
4: Paz. É assim, eu sou casada com meu marido há 21 anos. E antes, um amigo dele colocou uma firma no nome dele, que não é amigo.
3: Eu sei.
4: E isso já fazia uma dívida na... Aqui, ó, na...
3: A senhora está até com os papéis.
4: Estou aqui. Ele devia para a Receita Estadual do Paraná.
3: E a senhora é ofertante, é firme, a senhora
4: firme.
3: É firme, eu conheço.
4: Você sabe. E eu ficava assim, avexada, porque eu falei assim, gente, meu marido não pode ter nada no nome dele, porque a Receita vinha tomar. Receita, negócio de federal, tudo toma as coisas
3: toma,
4: da gente.
3: É verdade.
4: E até a casa que era que eu herdei dos meus pais era minha e dele. E às vezes aparecia lá, sabe? Tipo assim,
3: eu
4: falando
3: sei.
4: Ah, você vou tomar alguma coisa.
3: A receita sempre ia.
4: Sempre ia lá, ficava de olho na gente.
3: Dano. Eu entendo.
4: Então
3: isso.
4: Tudo ficava basicamente no meu nome. E eu falava, mas senhor, eu não aceito essa situação. E no final do ano passado, eu dizimei por ele.
3: A senhora fez um dízimo profético.
4: Eu falei assim, senhor, não é muito, mas eu vou dizimar pro meu marido. Falei assim,
3: olha,
4: né?
3: Aí.
4: Daí essa semana, o senhor falou assim, prepare que o telefone vai tocar. Ele chegou lá todo sorridente com a carta. Eu falei, ele falou, preto, você não acredita que eu vou falar. Eu falei, o que que foi? A dívida de 250 mil reais.
3: Meu Deus.
4: Não tinha como ficar pagando essa dívida. E é dos outros a dívida. O Deus incomodou esse homem que estava fugido no Mato Grosso. Fazem 21 anos que ele não entra em contato com meu marido.
3: Deus. E 21 anos com o nome do teu marido sujo.
4: Sujo, não podia ter nada. Se tivesse uma bicicleta, eles vinham tomar a bicicleta da gente. Deus. Então tudo ficava no meu nome, tudo tinha que ser no meu nome. Porque assim, se acabasse de pagar um carro, já tinha que pôr no meu nome. Porque se ele andasse... Eles vinham atrás, tomavam. Ah, nem dinheiro no banco, não podia ter.
3: Ou seja,
4: nada.
3: Vivendo,
4: uma vida de
3: na terra.
4: Uma vida de escravidão.
3: Eu entendo.
4: Por causa de dívida dos outros. Aí eu falei, aí ele chegou todo sorridente, falou, preto, você não sabe o que aconteceu. A ex-mulher dele ligou para ele, agora por esses dias, e ele foi lá do Mato Grosso, entrou em contato com a secretaria aqui, e uma dívida de 250 mil, fizeram uma proposta de 11 mil reais para ele.
3: Meu pai do céu.
4: A dívida que estava no nome do meu marido, ainda parcelaram em 10 vezes para ele pagar.
3: Gente, é muito milagre.
4: Não, isso é Deus, porque esse homem estava sumido há 21 anos.
3: Não sabia onde ele estava.
4: Não sabia. E aí a ex-mulher ligou e falou assim, ó, tira a carta que seu nome está limpo. Aí meu marido chegou lá, tá aqui, ó, quem quiser ver, pode ver.
3: Diga glória a Deus, a palavra do Senhor Jesus.
5: Canta comigo lá.

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0: 5:2.
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2: Filha, rapaz, o que que aconteceu?
3: Fui procurar serviço e mandava currículo pra todo lado. Mandei uns 15 currículos, mas ninguém, nenhum chamou. Chamou eu, nem ligou.
2: Depois que a senhora pegou o projeto?
3: Após, eu peguei esse projeto sexta-feira. Aí, graças a Deus, a mulher já me ligou.
2: Eita.
3: Tô trabalhando, pra honra e glória do Senhor.
2: Tá trabalhando?
3: Tô trabalhando.
2: Já abriu a porta?
3: Já abriu a porta.
2: Tava fechado?
3: Tava,
2: porta. Mas depois que fez o projeto de vida?
3: Isso, moço, isso.
2: Abriu a porta?
3: Abriu, graças a Deus. E o projeto eu vou cumprir com a bênção de Deus, que Deus que me deu esse propósito.
2: E a senhora pegou pela fé?
3: Peguei pela fé, não queria pegar, as irmãs.
2: Eu sei.
3: Falei, irmã, não vou pegar não, tô desempregada.
2: A senhora falou pra irmã?
3: Eu falei, as irmãs, as irmãs tá de prova ali.
2: Uhum.
3: Não vou pegar porque
2: tá vendo a incredulidade? Mas eu sou insistente, porque eu vou ver a tua vitória. Se tu não tomar posse

0: obediência, por que que Deus vai te abençoar? Seja atrevido com o seu milagre. Não fique esperando ninguém fazer para você, não. É você que tem que fazer.
1: E ela falou que foi ganhado ainda.
2: Pastor, esse dinheiro foi bênção de Deus.
0: Tu tá brincando?
2: É verdade, pastor.
0: Tu ganhou o dinheiro?
2: Ganhei. Deus enviou uma amiga minha que trabalha no outro hotel aqui na Colombo. É, Deus tocou nela. Um ano vai fazer que eu saí do hotel em janeiro.
0: Meu Deus do céu.
2: Aí Deus tocou nela. Falei, é de Deus, Ercília. Que chorei de alegria.
0: Deus usou a irmãzinha
2: e,
0: lá.
2: Aí eu falei, seu Ercília, é de Deus. Aí eu falei, é de Deus mesmo. Que eu pensei, tá pra você. E ó.
0: Tá, cumpriu aqui agora, a palavra do nome do Senhor Jesus. Pede o que você quer nesse projeto, pede. Pode pedir, honre ele. O que aconteceu na vida da senhora?
3: É da pasta, posso. Eu queria
0: projeto falar. De vida?
3: É o projeto de vida.
0: É?
3: Desde domingo era para mim ter falado, aí não deu tempo. Aí hoje eu quero falar porque...
0: Gente, nós nem chegamos em 2021, hein? Esse projeto é para 2021. Mas o Jeová não brinca nessa casa. Ele é poderoso. É atitude. Quanto mais você fizer esse projeto, mais rápido. Mais rápido você vai estar tendo a atitude de tocar nos céus. E aí, o que aconteceu? Então, você pegou o projeto de vida, filha?
3: Eu tinha um dinheiro para receber. O inquilino não pagava. E todo dia eu falava que um dia pagava. E eu tinha umas coisas para pagar. E eu falava com a pessoa que eu ia pagar nele no outro dia. Depois eu ficava sendo mentirosa. Aí no outro pedia de novo, eu ligava para ele, amanhã eu traz. De amanhã eu falava, depois eu traz, me enrolando. Aí quando for domingo cedo, eu dobrei meu joelho, pensei, ó, eu não vou pedir nem com a minha fé, eu vou pedir com a fé do apóstolo. Deus que está na vida dele, ele vai me incomodar esse homem lá agora para trazer esse dinheiro aqui, que eu quero levar meu projeto. Eu já estava escrito lá, minha menina que escrevi tudo. Aí dali 10 minutos ele bateu o palmo.
0: Meu Deus do céu.
3: Chegou com o dinheiro na hora. Tuxa, o projeto é domingo. E eu tava com a cabeça quente.
0: Deus abriu as portas, minha
3: filha. Deus abriu as portas.
0: Ninguém perde que aqui se faz para
3: Deus. Depois que eu peguei esse projeto aqui, Deus já me deu tanta bênção lá em casa.
0: Depois que a senhora pegou o projeto de vida, Deus já deu muitas bênçãos.
3: Tudo que eu queria fazer lá em casa, meu sonho foi realizado.
0: É?
3: Eu queria trocar umas janelas e a porta abriu para mim.
0: Quer dizer que a senhora pegou o projeto de vida e escancarou as portas.
3: E a porta abriu para mim. Tudo que coisa que eu nem queria, não ia, não tá nem pensando de fazer, e eu fiz esse ano.
0: Deus é fiel, meu irmão.
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7: 5 e 16.
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9: Eu confio em ti, Senhor. És a minha rocha inabalável. Tu és o meu socorro bem presente na hora da angústia, Senhor. Por isso eu não vou temer. Não vou olhar as circunstâncias, Senhor.

0: aplauda o nome dele. Aleluias. Oh, tu és o nosso amigo fiel, Senhor. Eu confio em ti, Deus. Eu confio em ti, Senhor.
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3: Nesse momento, nós queremos convidar você a clamar a justiça de Deus conosco. Esse hino que nós vamos cantar foi um presente de Deus para nós. E quando Deus nos deu, foi com o propósito de levar aos corações injustiçados o desejo de clamar, de buscar a sua justiça. Faz justiça por nós, Senhor.

Levante as suas mãos. Nós estamos diante do altar do Senhor. Vamos clamar a justiça dele. Cante, diga com seu coração.

0: confiamos em Tua justiça, Senhor. Aleluia, Senhor. Glória a Deus.
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1: 5 horas e 30 minutos.
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3: Rapaz, filha, tava sentindo o que, serva?
4: Eu tava sentindo muita dor na coluna e dor nas pernas, por causa que eu fiz uma cirurgia de cateterismo. E eu sinto muita dor na perna.
3: Ela sentia muita dor nas pernas.
4: É.
3: E agora?
4: Agora estou boa. E eu também tenho hemorragia.
3: Tinha hemorragia?
4: Tinha. Bem, Deus, que não tu vai.
3: Está curada.
4: Estou curada, em nome de Deus.
3: Diga glória a Deus.
4: Glória a Deus.
3: A dor sumiu.
4: Sumiu.
3: Desapareceu a dor.
4: Desapareceu.
3: Ele é fiel.
5: Cheguei aqui toda derrotada. Cheguei aqui com a minha carteira presa. Eu não conseguia nem trabalhar, porque eles cataram minha carteira, consumiram com a minha carteira, não quiseram dar baixa na minha carteira, 2 anos trabalhando na firma, não pagaram nada, só que Deus é fiel. Aí eu estava escutando as orações, desde São Paulo eu já escutava.
3: Pela rádio.
5: Pela rádio. Eu estava escutando a oração e o bispo falou para mim, você que não tem nada, liga aqui, faça um propósito.
3: Propósito para ajudar a igreja.
5: Para a igreja. Aí eu liguei e no mesmo dia que eu liguei, uma causa na justiça que estava de 12 anos, quando passou meia hora.
3: Depois de meia hora que a senhora ligou?
5: Depois de meia hora que eu liguei.
3: Fiz um propósito?
5: Eu fiz um propósito. A advogada falou pra mim, eles liberaram a tua causa na justiça. E Deus deu livramento pra minha filha. Deus sarou meu coração. Sarou a minha perna, que eu não conseguia andar.
3: E o que na perna?
5: Eu tive um acidente que eu voei 10 metros à frente. A minha vida era toda derrotada. Só consegui a partir do momento que eu coloquei meus pés aqui. A minha vida mudou totalmente. A minha casa, eu não conseguia nada. Eu trabalhava mês inteirinho, de sábado a domingo, até as 9 horas da noite. Deixava minha filha em casa sozinha, passando perigo. Eu não conseguia nada. Eu não conseguia colocar o que comer dentro da minha casa.
3: Meu Pai do céu.
5: Eu não conseguia. Deus colocou a mão assim, que até as coisas que eu não preciso, porque eu não preciso, tem pessoas que trazem na porta da minha casa. E eu agradeço a igreja.
3: Isso tudo depois que a senhora chegou na Igreja das Nações, da Poderosa Mão de Deus, Deus começou a mudar tudo isso.
5: A primeira coisa que Deus mudou na minha vida, eu tinha um problema de cisto muito grande. O primeiro dia que eu coloquei meus pés aqui.
3: Deus mudou a tua história.
5: Deus mudou a minha história.
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1: 5:32.
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5: O meu filho estava internado já há 6 dias, né? Lá em Rolândia. Daí eu tive aqui pela primeira vez na sexta-feira. E daí você me deu aquele copinho d'água para me levar.
6: Sim.
5: E colocasse um pouco na cabeça dele e desse para ele tomar. Aí eu cheguei na minha casa, era uma meia-noite. Daí no sábado, meu marido foi e fez o que você pediu, né?
6: Obedeceu.
5: Isso. Daí, antes de sábado, na sexta, eu estive com meu filho o dia inteiro. O médico falou que ele ia ficar internado até quarta-feira que vem. E depois já tinha pedido um leito de psiquiatra para ele, porque ele estava inconsciente, não conhecia mais ninguém, nem eu que sou mãe dele, ele conhecia. Aí o médico já tinha pedido um leito.
6: Quer dizer que ele nem conhecia mais a senhora, não conhecia o seu filho?
5: Não, ele não conhecia ninguém, ele não sabia se que ele estava internado, ele não sabia o hospital, ele não sabia que eu era mãe dele, nem o pai dele, nem ninguém. Aí o médico falou, esse daí é caso de psiquiatria, né? Vou pedir um leito para ele se internar, porque ele está com problema na cabeça. Eu estive aqui na sexta, você me deu o copinho.
6: Esse?
5: Isso, esse mesmo. Uhum. E pediu que a gente fizesse isso, levasse.

apanhasse na cabeça e desse o resto para ele tomar. Aí meu marido fez no sábado. Aí meu marido teve no hospital 7 horas da manhã, já fez o que você mandou. Aí ele já estava conhecendo o pai dele e estava já sabendo que ele estava no hospital. Como o médico tinha falado que ele ia ficar vários dias internado para esperar um leito para ir.

0: Esse é o poder de Deus que lasca tudo, meu filho. Filhinha, quer dizer que na hora?
1: Na hora, o médico falou que ele ia ficar internado por tempo indeterminado. Não tinha a previsão, até surgir esse leito para levar ele para uma clínica psiquiatra. Aí a gente estava lá com ele estava 6 dias inconsciente, usando fraldão, não conhecia mais ninguém, estava todo amarrado, todo machucado. Aí agora hoje eu estou aqui e ele está na minha casa.
0: Ah, está em casa!
1: Tá em gente casa,
0: do céu, tá em casa!
2: Mostro, o pai tá emocionado aqui, ó.
0: Vem cá, o pai e a mãe, vem cá, gente, fica de pé da glória a Deus, em nome de Jesus, que isso é forte demais. Gente do céu, aplauda Jesus, dê glória a Deus, gente. É para ele, gente. Gente, se você obedecer o que sai desta boca, você vai ver o resultado na sua vida. Amém, amados? Olha o pai chorando, o pai está emocionado. Eu lembro deles aqui, eu lembro. Hã?
2: Tá, eles vieram sexta-feira.
0: É? Olha como a Deus é fiel, é verdade? Rapaz, o diabo se lasca mesmo, viu? A morte tem que ser repreendida quando você obedece. Pai, por que tu tá chorando?
3: É emoção demais, pelo meu filho. Eu tô muito feliz.
0: Tá?
3: Tô.
0: O senhor veio pela primeira vez aqui?
3: É, o senhor revelou ele, negócio de pinga lá, Zeppelin, e nós estamos lutando por ele, senão ele vai morrer, né? Igual você falou aquele dia pra mim, tem que lutar por ele.
0: Tem que lutar por ele.
3: Eu tô lutando.
0: Tá em cima de uma cama?
3: É.
0: Pra os médicos não tinha mais jeito.
3: Não tinha mais jeito.
0: E o senhor chegou aqui, eu lembro que eu te dei essa água, não foi?
3: Foi.
0: E eu disse para o senhor fazer o trabalho por ele.
3: Foi, eu fiz.
0: Hã?
3: Fiz, de manhã. E? Levei.
0: O senhor obedeceu?
3: Fiz, ó, com a glória de Deus, fiz, meu filho, eu fiz. Fiz e faço. Eu ouço a sua rádio direto, eu sou caminhoneiro, eu ouço a bispo, eu ouço você. Eu ouço direto. Eu creio nesse Deus vivo aqui. Glória a Deus, aleluia.
1: Ele estava alucinando, tendo convulsão, desmaiando, se batia todo amarrado. Os pulsos dele cortou tudo como se fosse uma faca, sangrando por cima daquela faixa amarrado. As pernas, os corpos dele, tudo amarrado, e ele sendo tudo picado de agulha. E o médico falou que ele estava internado e não tinha previsão de alta. Já tinha pedido um leito de psiquiatria. No sábado, quando meu marido fez isso, dali 2 horas o médico deu alta para ele e ele está em casa. Ele está na minha casa agora. Eu deixei ele lá.
0: Oh, Deus! Essa família chegou aqui a primeira vez, sexta-feira, atribulada, irmãos. Desculpa pela emoção, mas eu sou ser humano e eu me alegro com a alegria dos outros. Isso me traz emoção, isso me traz felicidade, porque quando eu vejo eles felizes, eu fico feliz também.
3: Amém.
0: Jesus disse, chorai com os que choram e se alegrai. Aleluia. Com os que se alegram.
3: Aleluia.
0: Pai, então o senhor foi lá, levou o copo com água e levei, deu para ele um pouquinho.
3: Dei para ele.
0: Derramou sobre a cabeça dele.
3: Derramei sobre a cabeça dele e ele tomando, eu falei, Senhor Deus, está com o senhor, Jesus te ama, Jesus te ama. Eu repetia para ele.
0: E ele acordou?
3: Ele acordou, pai, está acontecendo? Nada não.
0: Olha o que, que Deus fez na vida do filho desse casal, diga glória a Deus.
2: Glória a Deus.

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como meu senhor. Mas olha, que habita em Lodebá, terra de tristeza e dor, onde opera a maldade. Senhor, a miséria é realidade. É uma terra sem sonho, meu Deus.

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3: 5:49.
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2: 6 e 4.
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2: Aleluia. Tu és o Deus que jamais falhou. Tu és o Deus que não pode mentir. Tu cumpriste as tuas promessas na vida de Abraão, de Isaac, de Jacó. E eu sei que o Senhor cumprirá também as tuas promessas na minha vida. Eu sei que os teus olhos estão em mim, Senhor.

0: 6:17.
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2: Rapaz, filha.
3: Rapaz.
2: O que aconteceu, filha?
3: É que eu fiz um voto. Quando você estava fazendo o voto de Ana, eu fiz um pro meu neto. Que ele estava com um problema muito sério, né? Ele tinha que fazer uma cirurgia. Aí foi fazer, não conseguiu, que deu anemia muito forte. Aí o médico passou os remédios, mandou ela dar mais um mês para ele. Aí ela deu. Aí ela ligou para o médico para falar o resultado. Aí ele falou assim, olha, tem que passar no ecologista de sangue. Aí ela conseguiu marcar na quinta e levou ele. E eu preocupada em casa, insistindo na oração, né?
2: E a senhora já tinha feito o voto.
3: Já tinha feito o voto.
2: Para ela.
3: Para ela.
2: Ah, pronto.
3: O meu neto. Aí ela ligou para mim e falou, mãe, o Matheus vai ficar internado. Eu levei aquele choque, né? Mas eu falei, mas por quê, filha? Ela falou assim, não, porque a médica vai fazer a cirurgia dele. Aí eu falei, amém. Aí, porque a primeira vez que foi para fazer, não deu para fazer por causa da anemia, que estava muito forte. Aí o médico falou que ele não aguentava anestesia. Aí eu falei, amém, filha. Aí eu enjoelhei na beira do rádio, que eu estava assistindo a oração, e pedi para Deus que nada acontecesse com o meu neto. Que se não fosse pela minha fé, que fosse pela fé do apóstolo. Aí, graças a Deus, em nome de Jesus, meu neto está perfeito, perfeito.
2: Gente do céu.
3: Se nunca ele tivesse feito uma cirurgia.
2: Jesus tocou a mão nele, meu filho.
3: Tocou a mão nele.
2: Eita, Deus fiel, ao do nome de Jesus bem forte.
3: Ele está com dois.
2: Deus é fiel, né? O netinho está abençoado.
3: Está abençoado. Então, uma benção de Deus. Ele está com 2 anos hoje.
2: Tem
3: mas
2: dois
3: ele
2: aninhos.
3: Tá uma benção. 2 aninhos.
2: Meu Deus.
3: Porque a cirurgia que ele fez, a médica ainda falou assim, que era muito grande o que tirou, né? No problema dele lá. E falou que ia ficar sobrando assim, uns corinhos, assim, que se incomodasse, era para levar ele de volta para poder tirar. Mas, graças a Deus, não ficou nada, nada. Ninguém fala que ele fez a cirurgia.
2: Deus estava com a mão ali, minha

0: sexta-feira.
1: Tava.
0: O voto tem
1: glória
0: poder,
1: de
0: né?
1: Deus.
0: Amém, gente? Aplauda o nome do Senhor Jesus de Nazaré.
2: Rapaz, meu irmão, qual o nome do senhor?
3: Edivaldo.
2: Mora onde?
3: Doutor Camargo.
2: O senhor fez um voto de 100 reaisinho?
3: Sim.
2: O senhor tinha uma causa na justiça há quantos anos?
3: Ela já fazia 6 meses que ela tinha colocado na justiça, né?
2: 6 meses?
3: E fazia 2 meses que estava na mão do juiz para dar a sentença, né? E todo dia eu consultava nada. Aí eu tive aqui domingo passado, domingo retrasado, aí o senhor fez aquele propósito do 100 reais, do envelope, e eu fiquei naquela dúvida, se pega ou não pega o envelope.
2: E o senhor fez essa ofertinha, e aí?
3: Sim, aí o senhor falou que naquele mês ainda ia acontecer alguma coisa milagrosa, né? E eu pensei no meu processo da justiça. Aí eu peguei com esse propósito. E pensando no meu processo lá. E sabe disso? Na hora que eu ia indo embora, eu saio por dentro da cidade, qualquer caminho eu vou. Mas acabei passando em frente ao fórum. E tocou no meu coração que eu pegasse o envelope e fizesse aquilo que vi muita gente fazer. Passar o envelope na porta do...
2: Meu Deus! Do... Se eu passou o santo envelope!
3: Passei. Falei assim, eu não vou desobedecer, não. Porque eu aprendi a obedecer, né? Aí eu passei e fui embora. Fiquei a semana esperando. Fiquei até na sexta-feira consultando nada. Mas só que eu vim no domingo e trouxe a oferta... Aí na segunda-feira a advogada liga dizendo que o juiz tinha dado o parecer favorável.
2: Tá vendo? Eita glória, aplauda o nome do Senhor Jesus bem forte. Diga glória a Deus.
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4: 6:21.

Por que razão eu estou aqui? E a resposta é para todos vocês. Eu estou aqui para pregar as boas novas do reino de Deus. Um reino que não é deste mundo. Um reino que virá em breve. De onde sim? Tristeza e suspiro fugirão. Eu abri um caminho para as pessoas acessarem esse reino. Neste mundo, ossos ainda vão se partir.

0: corações ainda vão se partir. Mas no final,
1: a luz vai vencer as trevas.
0: O pastor deixa as 99 ovelhas na montanha para procurar aquela que se perde. Para a sinagoga. Estude a Torá.
2: Nunca aprendi a ler.
0: Então ouça a palavra lida em voz alta e deixe entrar em seu coração. Veja o que acontece. Bem-aventurados os pobres em espírito, pois deles é o reino dos céus. Bem-aventurados os que choram, pois serão consolados. Bem-aventurados os mansos, pois eles receberão a terra por herança. Bem-aventurados os que têm fome e sede de justiça, pois serão satisfeitos. Bem-aventurados os misericordiosos, pois obterão misericórdia. Bem-aventurados os puros de coração, pois verão a Deus. Bem-aventurados os pacificadores, pois serão chamados filhos de Deus. Bem-aventurados os perseguidos por causa da justiça, pois deles é o reino dos céus.
3: Isso disse para me deixar.
0: Isso não é para você.
4: Agora, imaginem, se puderem, alguém que seguiu apenas a maldade a vida toda. Os demônios se enraizam em almas perversas como porcos na sujeira. Uma possessão como essa é fatal. E almas como a dela, infelizmente, estão além de toda ajuda humana.

0: Deixe-me em paz.
1: Maria!
2: Maria de Magdala.

0: Quem é você? Como sabe o meu nome?
1: Assim diz o Senhor, aquele que a criou. Aquele que a formou. Não tema. Pois eu a resgatei. Eu a chamei pelo nome.

0: E se vocês abraçarem essa fé com muita força, muito em breve entenderão tudo o que eu estou dizendo. Uma mulher sentiu muita dor durante a vida dela. E ela estava com problemas. E eu a ajudei.
1: Ela é sua amiga?
0: Agora é. E eu a escolhi, junto com outros, para em breve se juntar a mim numa viagem.
1: Mas se não gostarem de você?
0: Muitos não vão gostar.

0: dei tipo del Signore. Vinci, es tu. Signore, nostro Dio. Vinci tutto l'universo. Ouve a minha oração, Senhor. Chegue a ti o meu grito de socorro. Não escondas de mim o teu rosto quando estou atribulado. Quando eu clamar, responde-me depressa. Não. O senhor me vê? O senhor me vê?
1: Alguém morreu?
0: Sim.
1: Sinto muito por sua perda.
0: Ele queria construir sinagogas um dia. Uma com colunatas que cantassem. Parapeitos que praticamente orassem. Salões abobadados que levassem as almas direto para Deus. E foi para isso que Deus o criou. Ou era o que ele achava.
1: Do que ele morreu?
0: Arrogância.
2: 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Eu vi você debaixo da figueira.

0: 6:37.
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2: O que aconteceu na sua vida, filha?
3: Tem um testemunho maravilhoso.
2: É?
3: Que a partir do começo de setembro a gente começou a vir para a igreja. Meu marido está desempregado há 4 meses.
2: Ah.
3: Quarta-feira agora ele já começou a trabalhar, na glória de Deus.
2: Deus já abriu a janela.
3: Já abriu.
2: Já está trabalhando. Diga glória a Deus.
3: Glória a Deus.
2: Deus é fiel ou não é, filha?
3: É fiel.
2: Ele é justo.
3: É justo. E eu tinha uma queimação tão horrível no estômago, era dor, eu não podia comer nada, nada. Já está com 15 dias que eu estou curada também do estômago.
2: A queimação também foi embora. Diga glória a Deus, aplauda o nome do Senhor Jesus bem forte.
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2: Paz, filha.
4: Paz, bispo.
2: Você fumava?
4: Eu fumava 2 maços de cigarro por dia e 50% dos meus brônquios já tinha morrido. E o médico falou para mim tentar parar de fumar e eu falei que não conseguia. Comprei remédio, adesivo, chiclete de nicotina.
2: E nada acontecia?
4: Nada aconteceu. Ele falou assim, eu te dou 4 meses para você continuar fumando. E eu não conseguia parar de fumar. E quando eu pisei os pés aqui, eu tomei posse, comecei a fazer a campanha aqui. E graças a Deus eu estou sem fumar. Não me deu abstinência e eu nem vontade, lá em casa todo mundo fuma, fumam perto de mim, eu sinto nojo de cheiro de cigarro.
2: A senhora hoje está sentindo nojo do cheiro
4: do cigarro. Cheiro de cigarro, não sinto mais vontade de fumar, graças a Deus.
2: Deus purifica, aplauda o nome do Senhor bem forte.
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0: 6:38.
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0: fazer o que tu gosta, então queria pagar, né? Tá com vontade de pagar. Aí, de repente, com 15 dias, eu fiz o empréstimo, com 15 dias eu recebi.
1: Deus abriu a porta.
0: Jesus.
1: Aonde era impossível, Deus tornou possível o que crê.
0: Glória,
1: diga
0: a Deus.
1: Glória a Deus. Aplauda bem forte, Jesus.
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Graças a Deus, graças a Deus. Muito bom dia, povo de Deus. Bom dia, nação. Bom dia pra você, meu irmão, minha irmã, minha amiga, meu amigo, que nos acompanha nesse momento. Que Deus possa abençoar poderosamente a sua vida em nome de Jesus. Depois de uma batalha tenebrosa, grande, estamos no ar para a glória do Deus vivo. Gente, eu quero agradecer a Deus. Às vezes a gente esquece de agradecer pelas coisas boas, né? Que Deus coloca na vida da gente. Eu sempre falo que o ser humano é o bicho mais ingrato que existe. No conhecimento, né, das vidas da gente ou da nossa vida, acho que eu posso falar assim. Quero agradecer a Deus pelos instrumentos, na verdade, que Deus coloca no caminho da gente para nos dar uma mão quando a gente precisa de um socorro. É uma batalha e, como a Bíblia fala, né, sozinho ninguém faz nada. A gente precisa da ajuda de Deus e precisa de outras pessoas. Por isso que, ó, nunca vire a tua cara, nunca feche teu coração para estender a mão a alguém, porque você e eu nunca sabemos o dia do amanhã, né? E eu louvo a Deus pela vida de algumas bênçãos que, eu vou até brincar, a gente perturba, porque a gente fica ligando: ô fulano, dá uma força aí, ajuda aqui, socorre aqui. E não é brinquedo não, né? Pra gente conseguir, quando eu falo pra vocês, pra gente conseguir entrar no ar, que é uma batalha tremenda, todos os dias a gente tem que vencer um gigante. Aí é só pra você entender que tudo milita contra aquilo que é bom, aquilo que é de Deus. Aí é onde você e eu temos que entender que a gente não pode se dar por vencido. Porque se a gente fosse olhar pra situação, vamos falar como pessoa racional e humana, a gente ia jogar pra lá, né? Porque hoje em dia, diante dos estresses e dos pitis da vida que a gente vive, a gente olha pra vida e diz: ah, não quero problema não. Não quero estresse, já tô cheio de tanta coisa. Então a gente abriria a mão e jogava pra lá, né? Mas aí a gente entende. Eu lembro da canção da Damares, né? Que a gente vive num mundo de

entregar os pontos de forma nenhuma. Mesmo na dificuldade, a gente tem que lutar para conseguir viver o propósito. Eu sempre falo isso pro meu esposo: eu não sou forte, ninguém é forte, eu não sou 100%, ninguém é. Mas eu luto para focar minha visão no propósito e não ficar olhando pros problemas, senão a gente amanhece o dia já igual um doido, quebrando tudo, né? Descendo o cacete em tudo. Então, focar a vida sempre, a visão sempre no propósito que você tem e quer viver para sua vida. Porque quando você foca o propósito, os pedidos vêm. Mas você consegue ter o bom senso para lutar e vencer. Eu quero agradecer a Deus pela vida da Juliana, pela vida do Marcelo. Gente do céu, que Deus abençoe essa turma aí, em nome do Senhor Jesus. Louva a Deus pela vida desse povo, porque tem sido uma força para mim, eu confesso para vocês. A gente faz a obra de Deus e às vezes em alguns percursos é como na vida. Você olha para um lado e olha para outro e não tem ninguém. É... Deixa eu ver aqui, tô vendo um aplicativo, tive que dar uma paradinha porque tem uma janelinha aberta, diferente dessa que eu estou falando. Deixa eu ver aqui. Vamos continuando aí, mas tem alguma coisa aqui que está passando além da minha voz. Não saia da frequência, fique ligado, fique aí em nome do Senhor Jesus, fica aí na essência da bênção de Deus, porque com certeza no percurso desse dia, Deus vai te abençoar, Deus vai abençoar a sua vida, pode ter certeza. Deixa eu só voltar aqui de novo. Eu não tô te falando que é uma batalha, mas a gente vence, a gente chega lá. Não, deixa eu dar pausa aqui em alguma coisa aqui. Deixa eu entrar aqui, que é lento mesmo. As internet é só pela misericórdia. Deixa eu ver, vamos cá. É, deixa eu ver, vamos lá. Ó, você pode participar. O pastor, eu tô ouvindo a senhora aqui. Tá saindo duas vozes aqui. Você pode participar da programação. Eu gosto, ó, a irmã Maria tem um ouvinte. Eu não sei se eu esqueci o nome da cidadezinha.

0: qual é o seu nome?
1: Fernanda.
0: Onde a senhora mora?
1: Cruzeiro do Sul.
0: Cruzeiro do Sul, o que aconteceu, Fernanda?
1: Eu recebi uma bênção em minha casa ouvindo o senhor pela rádio. Então, era o último dia de eu pagar meu dízimo. Eu não tinha dinheiro pra nada. O inimigo mexeu na minha vida financeira com tudo. Mexeu de eu ficar assim sem 10 centavos em casa. Aí, no domingo, né, que eu tinha que ir à igreja e pagar o dízimo, meu esposo ia em Paraná City depositar um cheque. Aí eu peguei e fui com ele. Aí eu peguei e falei assim pra ele, vamos passar...
0: Tava ouvindo a rádio.
1: Isso. Aí eu peguei e falei assim, vamos passar aquele cartão meu que eu tenho aqui do Banco do Brasil? Aí nós pegamos e passamos, pastor. Não tinha nada na conta.
0: Nada?
1: Nada, nada. Tava...
0: Zero. Zero, zero, zero. Dá o quê? Zero, zero, zero. Nada. Mas quando passa a vir para essa obra, Deus começa a prosperar.
1: Na hora que passou o cartão, tinha R$800 na conta.
0: Abra a tua boca, geladeira! Dá um glória a Deus aí, incrédulo! Você tá vendo Deus se manifestar e não dá glória a Deus? A mulher tá dizendo que não tinha nada. Nada! Mas quando o ministério do homem de Deus é prosperidade, o diabo pode entrar, pode tentar de todas as formas, mas não derrota. 800 reais.

0: não tem nada se não vir de Deus. 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
1: Qual o nome da irmã?
2: Exaltina.
1: Mais alto, você chegou sentindo o quê?
2: Eu tava com a dor no pescoço e uma tremura na perna, até desde ontem. Desde ontem. Desde ontem. Daí eu cheguei aqui, aí quando o irmão mandou arribar aqui, fazer assim, daí eu senti que eu estava sendo curado.
1: Tá vendo? Quando o profeta manda você fazer, quando obedece, quando ela mexeu com o pescoço, a dor
2: sumiu.
1: Sumiu. E no braço?
2: É, no braço. E daí eu tô tremendo as pernas, né? Bastante. Só que daí parou mais a tremura, assim, que eu tava na perna.
1: Parou. Vem cá, atrás de mim. Olha pra mim. Fica aqui, vai mais um pouquinho pra lá. A senhora ainda está tremendo as pernas.
2: Tá.
1: Pois eu, uma profeta.

0: Deus. E a Bíblia diz que a palavra de um homem de Deus não cai por terra. Hoje a senhora chega lá na terra, a senhora não vai estar tremendo mais as pernas.
1: Em nome de Jesus.
0: A senhora acredita?
1: Acredito.
0: Então vem cá, Julinha. Vem. Vem em nome do Senhor Jesus. Vem. Pode vir. Pode vir. Pode vir em nome de Jesus. Pode vir. Pode vir em nome do Senhor Jesus Cristo. Caça o tremor das pernas. Pode caçar.
2: Bate o chão, bate no chão, bate as pernas, pode caçar.
1: Parou de tremer. Ah?
2: Parou
1: de tremer.
2: Parou?
0: Porque já vai estar aqui. Já vai que é. Parou de tremer.
1: Parou, eu tava com tremor já tem.

Graças a Deus, estamos de volta. Deixa eu ver se dá pra gente prosseguir aqui com a programação. A gente tá com algumas interferenciazinhas aqui. Já pedi pra alguém averiguar. Mas vamos lá. Temos alguns minutos aí. Eu quero pelo menos anunciar a todos vocês acerca do que nós vamos estar vivendo aí agora, dia 7 de setembro. Gente, eu sei que o mover de Deus será grande, porque quando a gente luta por um propósito e a gente vê o inferno se levantar de tudo quanto é jeito, dá pra gente ter noção da menção do que Deus ele vai fazer. E eu sei que será grande o mover, eu sei que será tremendo o que Deus vai fazer para abençoar a vida das pessoas que vão estar juntamente conosco nesse grande dia. Ali na rua, eu vou passar o endereço para você. Se você tiver caneta e caderno, anote em nome do Senhor Jesus. Você vai

0: Cidade de Itumbiara, dia 7 de setembro às 17 horas, ou às 5 horas da tarde, nós vamos estar ali prontificados, juntamente com o nosso líder, esse homem de Deus, que virá da cidade, da capital, né? Na verdade, Curitiba, diretamente para abençoar você, para decretar sobre a tua vida o maior milagre em nome do Senhor Jesus Cristo de Nazaré. Pode ter certeza que você que já está preparado, né? Porque quem é de Deus, anda na frente. Você que vai estar juntamente conosco nesse grande dia, prepara o teu coração. Porque será tremendo, forte e impactante o que Deus vai fazer para abençoar a sua vida. Por isso você vê os levantes de tudo quanto é forma para nos impedir de propagar o evangelho. Talvez os levantes também já tenham começado na sua vida, porque o inferno sabe o que Deus tem para manifestar e o que Deus tem para realizar na sua vida. Meu irmão, minha irmã, em nome do Senhor Jesus Cristo de Nazaré, vai ter vitória, vai ter milagre sendo decretado em sua vida. E lembrando que nós estamos vivendo a fé de Êxodos 23 e 25, aonde a palavra nos adverte que o próprio Deus fala, né? Eu abençoarei o vosso pão e a vossa água, e no meio de vós não haverá mulher que aborte, ou mulher estéril, ou pessoa amaldiçoada. Deus vai abençoar a sua vida, Deus vai abençoar a sua entrada, Deus vai abençoar a sua saída, e pode ter certeza que o milagre de Deus vai abraçar você. Você que está sofrendo aí, vendo a sua família ser destruída, talvez você tenha pessoas aí da sua casa, né, entes queridos, envolvido aí no mundo tenebroso dos vícios, Deus vai libertar essa pessoa, Deus vai te dar vitória. Talvez o teu casamento está em ruína, Deus vai transformar da água para o vinho, pode ter certeza. Talvez é a tua vida financeira, você trabalha de sol a sol, mas não vê prosperidade no seu viver. As coisas boas parecem que estão barradas de acontecer na sua vida. Prepara a sua casa, prepara a sua família para você estar juntamente conosco nesse grande dia, porque eu te digo uma coisa: você vai viver o seu milagre em nome do Senhor Jesus Cristo de Nazaré. E quando eu te falo isso, eu te falo com convicção do que Deus vai fazer para abençoar você, a tua casa e a tua família, em nome do Senhor Jesus. Eu vou trazer mais depoimento de pessoas que foram curadas, famílias transformadas através dessa obra, através de nossas vidas, e é o que Deus vai fazer na sua vida, em nome do Senhor Jesus Cristo de Nazaré. Eu te digo uma coisa, vai acontecer, queira, eu tenho falado, inferno ou não, vai acontecer milagre na sua vida, minha irmã, meu irmão, em nome de Jesus. Escuta aí mais testemunhos e já eu volto com todos vocês. Lembrando, daqui a pouquinho tem oração, depois tem a programação do nosso bispo. Fique ligado e já voltamos em nome de Jesus.
1: Olha essa família aqui, ó. Você quer a vida transformada, a sua família, ou uma família todinha transformada?
2: Pastor, ela ficou 20 dias no psiquiatra, no hospital psiquiatra. Eu tava no mundo, eu ia visitar, eu fui uma vez, consegui uma vez só, depois eu não consegui mais, que eu falei, vixe, minha irmã, a minha mãe tá perdida. Eu no mundo, eu pensava, minha mãe não tem mais jeito, não adianta. E às vezes quando o senhor pede uma ajuda aqui, uma oferta, a gente acha, todo mundo acha que é muito, mas eu gastava era 300, 400 reais de cerveja, cigarro na noite, entendeu? E pra mim era pouco, pra mim eu não era muito. E hoje, graças a Deus, nós traz a nossa oferta, graças a Deus, e para nós não é muito, para Deus não é muito.
1: Verdade. Estão libertos hoje.
2: Hoje nós, graças a Deus.
1: Está liberto da bebida?
2: De tudo.
1: Da cachaça?
2: Da cachaça.
1: Do cigarro?
2: Do cigarro.
1: Está liberto?
3: De tudo, de maconha, de nariz.
1: Tapa na cara do diabo! É isso que Jeová faz na Igreja das Nações, da poderosa mão de Deus!
4: Deus me libertou de 30 anos. Hoje eu sirvo a Deus e a minha família também. E eu sou motorista para Deus e para quem mais precisar de mim. Eu estou curada em nome de Jesus e eu agradeço.
1: E hoje está feliz?
4: Estou feliz. Eu e minha família servimos ao Senhor.
5: Eu também quero falar que o pastor orou por mim e tirou todos os malignos e eu estou livre do ciclo.
1: A senhora tinha o quê?
5: Eu fumava.
1: Fumava.
5: anos.
1: Que senhor?
5: Sim, mas Deus me libertou em nome de Jesus.
1: E tu?

0: Eu e meu marido não tava muito bem e teve um dia que a gente veio no culto e eu olhei para a cara dele e falei, nós tem que decidir aonde a gente vai, onde a gente vai seguir, e decidimos que vai ser aqui porque aqui tem muitas bênçãos. Aí a nossa família tá liberta, graças a Deus.
1: Tá feliz?
0: Muito feliz.
1: Tá feliz?
2: Sim, muito.
1: Libertou da maldito do cigarro.
2: Graças a Deus.
1: Nunca mais, demônio.
2: Nunca mais, demônio.
1: Tá feliz?
3: Muito feliz, satisfeito, porque Deus tem feito uma obra muito grande na nossa família.
1: Quantos anos a senhora serviu como mãe de santo?
4: 30 anos.
1: Agora vai servir o Senhor.
4: Agora eu escuto a voz de Deus, a voz do inimigo no meu ouvido jamais, só a voz de Deus.
1: Olha aqui, posso fazer um desafio a vocês? Posso? Posso? Vocês topam? Vão se batizar sábado?
4: Em nome de Jesus.
5: Bora, vamos!
1: Eita glória! O que aconteceu, minha filha?
6: Então, Divo, eu tava envergonhada, né? E tava com o nome sujo por 12 mil reais. E eu trouxe os papéis, eu passei no manto.
1: A senhora passou no manto dos milagres?
6: No manto.
1: O documento que a senhora devia 12 mil.
6: 12 mil.
1: E depois que a senhora passou no domingo passado, o que que aconteceu?
6: O que aconteceu, daí essa dívida que tinha que ser paga até sexta-feira, que foi ontem.
1: Ah.
6: Eu falei, Senhor, tá nas tuas mãos, eu não tenho condições, mas o Senhor vai me abençoar. Aí o meu irmão pegou e ele resolveu a dívida por 3 mil reais.
1: Meu pai do céu.
6: E agora tá pago para a glória.
1: Tá pago!
7: Aprova aqui, bispo.
1: Eu te falo que ainda este ano é a tua vitória. É ainda este ano tu vai entrar. Escuta, tu vai entrar 2012, 2018 contando vitória.
6: Glória a Deus. E eu agora estou no propósito, eu não perco mais um propósito da Igreja das Nações da Poderosa Mão de Deus. Eu aconselho, você que tem a dívida, pega o envelope, mas não leva o bonitinho não, tá? Para deixar lá em cima do armário não, leva e contribui no altar do Senhor, que vocês vão ver a diferença grande que Deus vai fazer na vida de vocês. É só Ele pode.
1: Só Deus pode, é verdade.
6: Só Deus pode, só Ele, porque eu não podia, eu não tinha condições. Conversando com a Vera, eu falei, Vera, eu não tenho condições, mas antes de chegar o ano que vem, eu não tenho uma dívida na minha casa. Deus vai limpar tudo. Se vocês crerem, faça o propósito, gente, mas cumpra, não faça voto de tolo não, porque não agrada ao Senhor, amém?
1: Amém. Ei, Caté, paz, minha irmã.
8: Paz, irmã.
1: A senhora participa dos dízimos, dos propósitos, tudo certinho.
8: Tudo certinho.
1: E a senhora tinha o quê?
8: Eu tinha um caroço aqui desse lado aqui.
1: A senhora tinha um caroço aqui desse lado, na senhora?
8: É.
1: Que tamanho era esse caroço?
8: Era grande.
1: Grande?
8: Daí eu fiz a proposta para Deus, eu fiz 4 exames, quarta-feira eu mostrei meu exame, não deu nada mais.
1: Meu pai do céu.
8: O manto e o sabonete.
1: Sumiu, minha filha.
8: Sumiu.
1: Desapareceu. É a mão de Deus, diga glória a Deus, Ele é fiel. Deus vai te levar onde tu não pode ir. Qual o seu nome?
9: Sandra.
1: O que aconteceu, irmã Sandra?
9: Terça-feira eu vim aqui e a minha netinha começou... obra, porque ela tem alergia de carne assada e linguiça.
1: É.
9: Ela não pode comer. E ela comeu no domingo, na terça. Ela fez cocô e já comeu tudo nela. As partes ímitas dela, tudo ficou na carne viva. Aí na terça-feira, nós chegou aqui, ela fez cocô. Aí ela ali ainda viu. Eu tive que ir lá em cima dar banho nela, na casa de uma colega minha.
1: É.
9: Nós correu lá, deu banho nela e viemos. Chegamos aqui, a Thaís catou o sabonete e nós levou. Chegou lá em casa, a Thaís falou, mãe, eu não vou em farmácia atrás de pomada, não. Pegou a fralda, molhou, pegou o sabonete, passou na fralda e deixou tudinho nas partes íntimas dela. Quando foi no outro dia, amanheceu desse jeito, assim, ó.
1: Glória! Aplauda o nome de Jesus! Eita, Jeová poderoso! Tô te falando, rapaz, tudo que é ungido na mão de um homem de Deus vira uma arma contra o teu adversário. Curou.
9: Curou. Amanheceu mais clarinho. Ela ali ainda viu que nós tava sentado perto delas aqui, ó. Eu tive que ir correndo para dar banho nela na casa da mulher ali, porque não tinha como limpar ela. Porque tava na carne viva, viva mesmo. Daí chegou lá, ela passou o sabonete na fralda e falou, mãe, eu vou deixar posar com o sabonete. No outro dia amanheceu igual a pele do pastor, senhor, do bispo.
1: Vale a pena buscar o Senhor. Esse sabonete tem um unção forte, viu? Aliás, tudo que é consagrado nessa igreja vira arma contra o inferno.
5: Ó, eu quero ver a igreja comigo agora. Vamos lá. Deus de fogo.

Graças a Deus, estamos de volta na essência do poder de Deus. Eu gostaria que você preparasse aí o copo com água, a peça de roupa. Eu quero abençoar você, orar por você em nome do Senhor Jesus. Nós estamos aqui trabalhando, gente, para dar manutenção nesta frequência. A gente tô fazendo a programação para não deixar o meu percurso de horário passar em branco, né? Mas a transmissão não tá legal, não sai da frequência. A gente tá trabalhando para organizar esse fim. E eu gostaria que você preparasse o copo com água, a peça de roupa. Eu quero abençoar você em nome do Senhor Jesus.

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1: Grandioso Deus e eterno Pai, é na autoridade do nome de Jesus, meu Deus, que nos achegamos a Ti. E eu quero clamar, meu Deus, de todo o meu coração, pela vida de cada pessoa, meu Pai, que tem nos acompanhado através desta frequência. Oh, meu Deus, nos dê a Tua graça, nos dê o Teu milagre. Nós precisamos da Tua essência sobre nossas vidas, Pai. É uma batalha todos os dias, mas ainda assim, diante das batalhas, nós estamos aqui para fazer a Tua vontade e fazer o Teu querer. Pai, sabemos que não somos merecedores de nada bom, mas estamos aqui porque acreditamos no poder e na plenitude da Tua graça, Pai, que na verdade tem sido infinitamente grande para com as nossas vidas. Então continua, meu Deus, trabalhando em prol de nossas vidas e da vida dessa pessoa que ora conosco nesse momento, trazendo, meu Deus, o Teu alento, trazendo vitória, trazendo conquistas à vida dessa pessoa que precisa tanto da Tua ajuda, Pai. Nós precisamos de Ti, eu preciso de Ti, por isso eu estou aqui, Pai, brigando todos os dias, Pai, contra as hostes e contra as astutas ciladas de Satanás. Mas estamos aqui buscando a Tua glória, buscando a Tua Shekinah de glória sobre nossas vidas. Continua, meu Deus, trabalhando em prol do nosso viver, nos enchendo, meu Deus, a cada dia.

0: dia da certeza e da convicção de que nós não vamos vencer, mas de que já vencemos, porque é isso que a tua palavra garante. Meu Deus, consagra esse copo com água, essa peça de roupa, e que quando essa pessoa beber, meu Deus, que o milagre venha, meu Deus, nascer dentro dela, dentro dele. Meu Deus, tirando tudo quanto é tipo de enfermidade incurável, tanto na carne quanto no espírito, no sangue, trazendo paz e alento à vida dessa pessoa. Entrega, Deus, a tua vitória, pois assim te adoramos e te agradecemos na consagração do copo com água, da peça de roupa, da fotografia, em nome de Jesus. Graças a Deus, beba da água. Seja abençoado, seja liberto, em nome de Jesus. Eu vou ficando por aqui, lembrando a vocês que nós estamos trabalhando na manutenção desta frequência para melhorar a qualidade aí, para chegar até você algo melhor, até porque você merece. Nos ajude aí, em nome de Jesus. Precisamos de recurso financeiro, nós precisamos de uma mesa. É, estamos trabalhando uma mesa em Centralina, que ela é o maior problema aqui da transmissão. Sai do ar, para a programação, então a gente precisa de ajuda. Se você que nos ouve tem condição de nos abençoar com a mesa nova, nos mande mensagem aí através do WhatsApp, a gente passa para você o que a gente precisa e você não precisa nem trazer o dinheiro, você compra e traz a mesa de som. Mas abençoa a obra de Deus, na verdade é nossa, né? Porque a obra de Deus é minha e tua também. E pode ter certeza que Deus vai te recompensar em nome de Jesus. Vou ficando por aqui, que Deus abençoe a vida de todos.
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0: tribulação.
1: Eu tava ouvindo o programa pela rádio. E aí eu falou assim, tava orando ali na água, ele falou assim: eita, que lava o seu pé aí, ó. Você tá com dor no pé?
0: Lava o pé.
1: Meu pé aí, eu obedeci, larguei tudo lá, lavei o meu pé. E a dor sumiu na hora.
0: Sumiu na hora a dor?
1: Sumiu na hora.
0: Gente, dá um glória a Deus aí, meu irmão. Eita, quando você obedece profeta de Deus, aí vem os milagrões. Quer dizer que a senhora tava com a dor no pé, minha filha?
1: Tava a noite toda doendo meu pé.
0: A noite todinha? A
1: noite toda. Aí eu falei lá em casa, comigo mesmo, falei, vou receber oração e ponho sempre a água lá no rádio. E o senhor falou, lava o seu pé aí com a água. Lava o seu pé que você vai ser curada. E eu larguei tudo lá, lavei o meu pé, sarou na hora.
0: Foi na hora, a dor saiu.
1: Saiu.
0: Jeová Jiré tocou. Diga, Deus é fiel.
1: Deus é fiel.
0: Amém. Oh, glória a Deus. Paz, minha irmã.
2: Paz.
0: O que a senhora estava sentindo quando passou no corredor de água consagrada?
2: Eu estava com um problema de alergia muito forte nos pés. E aí não estou sentindo mais coceira nem inchando. Acabou. Estava sangrando, estava a pele viva. Aí eu falei, eu vou passar lá na água, Deus vai me ajudar. E não estou mais sentindo coceira, mais nada.
0: Aplauda Jesus aí, meu irmão. Quem passou nesta água recebeu já um milagre? Quem? Levanta a mão assim. O que é que o senhor recebeu quando passou domingo na água?
3: Eu passei na água, tava com o joelho muito doendo daqui para baixo. Aí que eu cheguei no canto lá, passei a dor.
0: A dor saiu?
3: Saiu.
0: O que aconteceu na sua vida?
4: Aconteceu muito milagre. A minha irmã ligou segunda-feira para mim e tinha dado derrame no pé dela. Tava inchado, tava roxo.
0: Tinha dado derrame?
4: Aham. Uhum. Aí ela tinha ido fazer ultrassom, chegou na casa triste e falou, você vai me ver, mas eu tô inválida, eu não tô aguentando apanhar o pé no chão.
0: Ela falou pra senhora?
4: Falou pra mim. Aí eu falei assim, ó, pega um rádio e liga, você crê em Deus? Ela falou, creio. Liga a rádio, porque ele vai orar meio dia hoje. Pega o rádio e liga. Daí ela ligou o radinho dela, aí eu peguei e coloquei um copo d'água. E ela lá, acreditando. Ela nunca tinha ouvido a rádio, pela primeira vez.
0: Primeira vez,
4: eu falei pra ela. Aí ela sentou com o pé dela, assim, aquele derrame. Nossa, tava preto o pé dela, parece que ia dar um teto. Aí orou, ela fechou o olho, ficou em frente à rádio. Daí ela tomou a água. Daí eu vim embora pra Maringá, segunda-feira. Aí, terça-feira, ela no meu pé. Eu falei, o quê?
0: Depois que ela começou a tomar água.
4: Começou a tomar água, nem remédio ela comprou. Tá desinchando o meu
0: água.
4: Pé. Ela tinha feito ultrassom e constou que tinha dado derrame no pé dela. Aí o médico dela, na quarta-feira, que era pra ligar, ela não foi no médico mais.

0: vez, e ela falou que só curou através da água. Ela tomou aquela água e foi curada. O pé dela tá murcho.
1: Murchinho, minha
0: não
1: filha.
0: Não tem nada. Ligou pra
1: Deus.
0: Não tem nada. Tá osso, tá magrinho, não tem nada. Sangue, nada.
1: Saiu tudo, minha filha.
0: Saiu tudo. Ela vai fazer agora outra ultrassom, que eu vou trazer na igreja, porque o pé dela tá feio, tá no tempo de um teto, inchado. Aí eu vou fazer outra agora, que eu tô curada. Eu tô andando. Hoje ela foi pescar no rio, tá? Ela foi pescar de manhã e falou assim, eu tô conseguindo andar pra todo lado. Eu falei, eu vou falar na igreja, que é um milagre muito forte, foi através da rádio.
1: Através do rádio.
0: Pela primeira vez que ela ouviu.
1: Primeira vez. Deus salvou a vida dela.
0: Deus salvou a vida dela, ela tá salva.
1: Amém. Aplauda o nome do Senhor Jesus Cristo de Nazaré. Diga glória a Deus.
2: A hora tá forte aqui. Da fonte.
1: Água da fonte.
2: Água da fonte.
1: A paz do Senhor, meu amado.
2: Amém.
1: Qual é o nome do irmão?
2: Alexandre.
1: Mas Alexandre, o que que aconteceu?
2: Depois que eu vim no domingo pra tomar água da fonte, falei da gastrite.
1: A senhora tinha gastrite?
2: Tinha gastrite nervosa.
1: Há quanto tempo você tinha essa gastrite nervosa?
2: Há um ano, mais ou menos.
1: Há um ano.
2: Um ano. Com bebida, água, levei pra casa, fiquei curado.
1: Tá curado.
2: Curado. E tem outros milagres também que aconteceram na minha vida. De trabalho, de serviço, começou a aparecer também, sabe?
1: Depois que o senhor começou a frequentar aqui a igreja das nações da poderosa mão de Deus, Jeová começou a abrir as portas.
2: Isso. E começou também a abrir as portas. Comecei a pegar serviço aqui em Maringá. Até em Marialva já apareceu o serviço pra mim também. Abriu os caminhos, entendeu?
1: Tava tudo fechado.
2: Tava tudo fechado. Ainda um dia, o primeiro dia que eu vim, eu subi no altar aí, passei mal, tudo. Aconteceu, né? Que
1: eu lembro. Você vomitou.
2: Isso. Eu vomitei tudo. Depois daquele dia pra cá e começou a abrir
1: as portas. Se abriu.
2: Começou a se abrir. Comecei a pegar várias obras.
1: Várias obras. Diga glória a Deus, ele é fiel.
2: Amém.
1: Amém.
3: O que aconteceu, irmão?
4: Aconteceu hoje, porque eu tava ouvindo o programa pela rádio. E aí falou assim, tava orando ali na água, ele falou assim, eita, que lava o seu pé aí, ó. Você tá com dor no pé?
1: Lava o pé.
4: Meu pé aí, eu obedeci, larguei tudo lá, lavei o meu pé. E a dor sumiu na hora.
1: Sumiu na hora a dor?
4: Sumiu na hora.
1: Gente, dá um glória a Deus aí, meu irmão. Eita, quando você obedece o profeta de Deus, aí vem os milagrões. Quer dizer que a senhora tava com a dor no pé, minha filha?
4: Tava a noite toda doendo meu pé.
1: A noite todinha?
4: A noite toda. Aí eu falei lá em casa, comigo mesmo, falei, vou receber oração. E põe sempre a água lá no rádio. E o senhor falou, lava o seu pé aí com a água. Lava o seu pé que você vai ser curado. Eu larguei tudo lá, lavei o meu pé. Sarou na hora.
1: Foi na hora, a dor saiu.
4: Saiu a...
1: Jeová, quem é tocou? Não tá sentindo mais nada. Bate o pé e vai. Pisa em cima da cabeça do Satanás. Oh, glória a Deus. Diga glória a Deus. Diga, Deus é fiel.
4: Deus é fiel.
1: Amém.

Graças a Deus, maravilha, maravilha, que Deus abençoe grandiosamente a vida de todos, em nome do Senhor Jesus Cristo. Estamos ao vivo, assim como nosso Deus é vivo, esse amigo que vos fala, Bispo Silva Costa. É um prazer

muito grande estar contigo, você comigo. Que Deus abençoe meus irmãos católicos, espíritas, evangélicos, budistas, livre pensadores, espiritualistas, você que tem, que não tem religião. O meu abraço todo especial a todos em nome do Senhor Jesus Cristo de Nazaré. Que Deus ele possa te abençoar abundantemente, que Deus ele possa fazer de você uma pessoa honrada, abençoada. Desde que você honre, será honrado. Desde que você ama, será amado. Desde que você respeita, será respeitado. A Bíblia diz que quem dá recebe e quem planta colhe, né? Quem planta colhe. Deus abençoe a todos meus irmãos. A partir de agora, você está comigo no programão do povão, programa de fé, programa de palavra, programa que leva a esperança aos corações, ao entendimento do seu milagre. Deus não te fez para você andar se rastejando. Deus não te fez como um alabigó, não. Deus não te fez como um alabigó. Você sabe o que é um alabigó? Não, você não sabe não? Um alabigó é aquele bichinho, né, que você anda se arrastando pelas paredes, né? É lagartista, né? É? Então Deus não te fez assim, Deus te fez águia. Você é águia. Você nasceu para vencer o inferno, o diabo. Você não nasceu para ficar dessa forma, dizendo que acabou, dizendo que não tem mais jeito, conversa mole. Quando Deus quer, até a vida vira morte. Quando Deus quer, até o pobre miserável senta na cadeira dos príncipes. É, quando Deus quer, tudo pode acontecer em nome do Senhor Jesus Cristo de Nazaré. A paz e luz aos meus irmãos que estão agora, os taxistas, os aplicativos. Um abraço todo especial para os caminhoneiros, que Deus abençoe os caminhoneiros. Um beijo especial para os meus irmãos em Cristo. Que Deus possa abençoar também você da loja, você da fazenda, do sítio. Um abraço, gente, povo de Deus, que bom que você está comigo. Eu estou com você nesse exato momento e junto nós vamos estarmos aí até 11h50, né? 11h50 quando vem o horário político, né? O horário político começa ao meio-dia em ponto, horário político é gratuito, começa. E aí eu vou ficar até com vocês ali mais ou menos umas 11h50, 11h55 com todos vocês. Prepara o copo com água, porque daqui a pouco é momento de prece milagrosa. É momento de fé, é momento de nós orarmos, é momento de nós levarmos os nossos pensamentos a Deus. E tanto faz se você seja católico, evangélico, espírita, não importa o seu credo religioso, o que importa é que você seja uma pessoa serena, uma pessoa bondosa, né? Uma pessoa justa, quer dizer, bom não, porque bom só é Deus, né? O próprio Jesus falou pro jovem rico, bom é só o meu Pai que está no céu. Ou seja, tem que ser justo, né? Nós temos que ser justo. É, não é bom, é justo. É abençoar, é ser fiel, honesto com as coisas de Deus. E assim Deus, ele vai anotando, né? A sua diária que você vai fazendo, Deus vai notando o que você vai fazendo. E Deus vai dar segundo as suas obras, aquilo que você merece. Então seja justo com Deus, seja fiel. Quero agradecer a Deus, os patrocinadores, os dizimistas dessa obra. Que Deus te conserve em vida. Que Deus ele não deixe nenhum mal acontecer contigo. Que Deus te livre do laço do passarinheiro, da peste perniciosa. Todos os dizimistas dessa obra. Que Deus te guarde e proteja. Que te ilumine em tudo que tu tocar. Que tu venha prosperar. Que tu venha ser abençoado. Aonde tu chegar, as trevas venham virar luz. Tá entendendo? E as maldições venham se converter em bênção. Aonde tu pisar, a planta do teu pé, que tu venha comprar. Que tu venha adquirir, que o Senhor seja contigo em nome do Senhor Jesus. Amados, eu quero chamar a sua atenção, você que está me ouvindo agora. Nós temos falado de dia 7 de setembro. Nós temos comentado aqui, falado, do dia 7 de setembro, que vai ser um dia poderoso para todas as pessoas que vão estar conosco. Quem pisar os pés ali, quem pisar os pés ali, a verdade, quem pisar, porque nem todo mundo tem ânimo, né? Nem todo mundo leva a sério o que Deus fala. Aí eles querem que Deus leve a sério o que eles estão falando. Porque se eu não levar a sério o que Deus fala, é igual um pai. Como é que um pai vai levar o filho a sério que ele brinca com o sentimento do pai? Que o filho não honra o pai. Como é que um pai vai entregar os seus patrimônios na mão de um filho irresponsável? Que não tem responsabilidade. Que é gastador, joga fora. Tá? Não pode. O pai não pode confiar num filho desse. Um filho que não ama o pai. Um filho que não respeita o pai. Um filho que não é honesto com o pai, um filho que mente pro pai, você já sabe que o fruto dele é esse. Você entregar a sua herança na mão desse filho, ele vai jogar fora e você vai ficar pobre. Então Deus, ele quer que você leve.

leva ele a sério. Deus, ele quer te prosperar, sim. Deus quer entregar o que é dele nas tuas mãos. Deus, ele quer te dar o que é dele nas tuas mãos para você administrar. Na verdade, nós só administramos aqui as coisas que Deus nos dá. Porque ele tem a chave de Davi, ele fecha, ele abre. É Deus que te dá a vida, é Deus que te dá a saúde, é Deus também que tira a saúde. Você crê nisso? Você crê que é Deus que dá, é Deus que tira? Você crê que Deus é o Deus que mata, é o Deus que dá a vida? Você crê que é o Deus que abate, é o Deus que exalta? Você acredita? Você acredita que é Deus que é o dono do ouro e da prata? Deus sabe quem vai enriquecer, Deus sabe quem vai empobrecer. Deus sabe quem vai desquitar, Deus sabe quem vai casar. Deus sabe quem vai morrer, Deus sabe quem vai viver. Ele tem o poder, ele sabe tudo. Deus sabe o seu futuro. Deus sabe o seu pensar, Deus sabe o seu deitar, o seu levantar. Deus sabe, antes de você nascer, Deus já sabia o seu nome. Então, ele quer que você seja um filho honesto. Deus quer que você seja um filho que leve a sério o que ele fala. Porque se você levar a sério, Deus vai entregar a herança dele em tuas mãos. Deus vai entregar o poder nas tuas mãos, porque sabe que você vai usar o poder dele para abençoar as pessoas, para beneficiar outras pessoas. Deus não dá o poder dele para as pessoas que não vai beneficiar ninguém. Se você quer ser próspero, se você quer ser uma pessoa digna, uma pessoa abençoada, você tem que entender que Deus é um Pai Todo-Poderoso, é um Pai que olha seus filhos, ele sabe quem é mau, ele sabe quem é ruim, ele sabe o proceder de cada ser humano. E Deus quer que você olhe para ele e diga: Senhor, eu quero aceitar o Senhor como único, suficiente, exclusivo, salvador da minha vida. Na verdade, eu quero fazer a tua vontade, meu Pai. E o Pai Todo-Poderoso, que é aquele que está acima dos demônios, é aquele que está acima dos homens, é aquele que está acima das nuvens, é aquele que está acima de tudo e de todos, e ele tem o poder da terra, ele tem o poder em suas mãos, ele abre as janelas para ver embaixo quem está diante dele de verdade, porque ele olha para o profundo, escondido, ele olha lá para dentro, aonde há treva, ele coloca luz. Deus, ele olha para dentro de Vossa Senhoria. Deus olha para dentro de Vossa Excelência. Ele sabe o coração do homem que é enganoso ou mentiroso. Ninguém consegue enganá-lo a Deus. Ninguém consegue enganar o Senhor. Olha, meu amigo, ninguém consegue nem enganar os homens por muito tempo. Daqui a pouco o malfeitor vai cair. Daqui a pouco o malfeitor que enganou, que fez tudo que é errado, vai cair. Imagine diante de Deus. A Bíblia diz que tudo vai ser revelado. Nada vai ficar oculto. Essa doença na sua vida, manda dizer ao Senhor que ela vai ser revelada. Ela vai ser arrancada da sua vida, esta praga. Esta obra de canjeré, essa obra de bruxaria, macumbaria, essa maldição que veio de herança de pai, de avós, vai ser arrancada da sua vida. Sabe por quê? Porque você vai se chegar a Deus como aquele leproso chegou diante do Deus vivo, diante do Emmanuel, diante da raiz de Davi, diante daquele da estrela da manhã, aquele que é chamado príncipe da paz, leão da tribo de Judá, Jesus Cristo. Aleluia! Ele chegou diante do Senhor leproso. Ninguém queria ficar perto daquele leproso. Talvez ninguém quer ficar perto de você. Mas você tem o poder agora de chegar perto do Senhor Jesus Cristo. Se ninguém quer você, se você é uma pessoa descartável para todo mundo, Deus está dizendo: se achega a mim, porque eu não jogo ninguém fora. Eu não jogo católico, eu não jogo espírita, eu não jogo o bruxo, o macumbeiro, o feiticeiro, eu não jogo a prostituta fora. Se você se achegar a mim, eu vou te ajudar, eu vou te curar desta lepra. E foi assim que o leproso fez. Nesse dia 7 de setembro, não importa a situação que você está vivendo, você vai chegar diante desta obra, diante do Deus dessa obra. Você rejeitado, você leproso, você doente, você enfermo, você que vive perseguido com obra de bruxarias, sentindo coisas que os médicos não libertam, não cura você, mas nesse dia você vai chegar como esse leproso e vai dizer: Senhor, se tu quiseres, tu pode me curar. Se tu quiseres, tu pode me libertar. Esse dia é dia para aqueles que têm atitude. Esse dia é para aqueles que não fica reclamando, não fica olhando para o tempo, não fica dizendo: ai, ah, se eu pudesse, ah, se eu pudesse estar lá. Você pode, você só não vai se você quiser. Porque a Bíblia diz que um leproso contratou 4 homens para levar ele até Jesus.
até a casa de Jesus. Jesus estava na casa dele naquele dia, fazendo ali os milagres, pregando a palavra. E um leproso, os perdão. E um homem paralítico, contratou 4 homens. A ponto, quando eles chegaram lá na casa de Jesus, a porta estava cheia de gente. E eles destelharam o telhado, não foi? Olha aí, olha o sacrifício. Olha a importância de você mostrar sua fé. Não é ficar reclamando que eu não posso, eu não tenho dinheiro. Ah, você pode sim, eu posso sim, porque eu posso todas as coisas no Deus que me fortalece. Talvez você não vai, porque você não dá importância. Talvez você só faz aquilo que é importante para você. Tá vendo? Você só faz aquilo que é importante para você. Você não leva a sério aquilo que você que não beneficia no momento você. Mas aquilo que te beneficia no momento, você faz. Você faz as tripas do coração. Você não era do mundo. Você não gastava o dinheiro todo na cachaça. Você não pegava o dinheiro todo, não ia gastar com cachaça. Você não ficava a noite todo dia no bar bebendo, enchendo a cara. Você não fazia? Antigamente você não fazia? Hã? Você andava de noite igual um lobisomem, não tinha medo, e agora diz que tem Jesus e é cheio de frescurinha, é cheio de medo. Ai, eu tenho medo disso. Ai, ai, ai, ai. E agora que nós temos que ser doido mesmo na fé, agora que temos que ter cheio do Espírito Santo, porque o Espírito Santo dá coragem ao homem. Sansão matou 1000 homens com a queixada de um jumento. Sansão, usado pelo Espírito Santo, matou 1000 filisteus com a queixada de um jumento. Quem tem o Espírito Santo é doido. Quem tem o Espírito Santo tem coragem. Quem tem o Espírito Santo não é covarde, porque Deus não usa os covardes. Deus manda voltar os covardes para casa. Deus está chamando você para esse dia 7 de setembro, às 5 da tarde, na cidade de Itumbiara. Acorda, Brasil! Acorda, Goiás! Acorda, Minas Gerais! Acorda aí, trem! Acorda aí, trem! Vamos botar esse trem para andar! É nesse dia que nós vamos jogar lenha na fogueira! E o fogo vai subir! O fogo vai subir e o diabo vai correr! Sabe por quê? Porque o diabo tem medo de gente que tem lenha! O diabo tem medo de gente que tem lenha. A macumba é queimada com lenha. Feitiçaria, bruxaria, nós não temos medo. Nós vamos desmanchar tudo em nome de Jesus. Nós vamos desmanchar essa macumba que foi feita na Mata Virgem para você andar perdido. Você anda, anda, anda e não chega em lugar nenhum. Foi feita uma macumba, um trabalho na Mata Virgem, né? Você, tudo que vai fazer, você se perde. Você não consegue chegar ao seu destino. Você não consegue alcançar nada, né? Talvez fizeram uma macumba no pau oco. Você está preso. Preso, humanamente falando. Não existe grade material, existe grade espiritual. Você está preso na vida financeira. Está preso na área do casamento. É uma praga por cima de praga. É uma maldição por cima de maldição. Há quantos anos você anda nessa vida maldita? E é nesse dia 7 de setembro, já vai pegando caneta e papel na mão, que eu hei passar para você daqui a pouco o endereço da cidade de Itumbiara. É para quem quer. É para quem quer. Quem não quer fica do mesmo jeito, mas quem quer se arrasta. Quem quer se arrasta, porque você vai se arrastando, mas vai voltar voando. Você vai se arrastando, mas quando você volta na carruagem de fogo. Aleluia! Dia 7 de setembro, feriado nacional, vai pegar fogo na cidade de Itumbiara. Estou convocando os católicos, espíritas, livres pensadores, budistas, os espiritualistas, né? Aqueles que têm e que não têm religião, nós estamos convocando. Convocando todos os abandonados, desprezados, lascados, ferrados. Nós estamos convocando esse, é desse jeito mesmo. Chega de ficar do mesmo jeito. Chega de ficar olhando para o céu. Chega de ficar de cabeça baixa igual avestruz. Você não é avestruz. Você é filho de Jeová. Você é filho de Deus. Você é filho do poderoso Deus. Nós vamos amassar esse trem. Nós vamos quebrar essas correntes que te prendem. Nós vamos se reunir no grupo da fé, no círculo do Deus vivo de Israel.
Ai, na oportunidade, nós vamos.

consagrada, água virgem. Jesus querido, hein? Aí vamos te entregar a água consagrada, a água virgem. Meu Deus. Aí vamos te entregar o santo pão, né? Ali onde fala em Êxodo 23, 25, e abençoarei o vosso pão, e abençoarei a vossa água, e tirarei a enfermidade do vosso meio. Tem enfermidade aí? Tem enfermidade no vosso meio? Tem alguém de cama? Você vai levar dessa água para a pessoa que está de cama. Você vai ver que essa pessoa vai se levantar. Você vai levar deste pão que vai fortalecer ela, e ela vai se levantar. Ela vai comer e será recuperada suas forças, seu ânimo. Nesse dia 7 de setembro, prepara as caravanas, meus irmãos. Prepara as caravanas missionárias, pastores, presbíteros de todas as igrejas de toda a terra. Nós somos irmãos, não servimos placa de igreja. Servimos um Deus de Abraão, e unidos seremos mais fortes, porque você sozinho, o lobo te come, o lobo te devora. É, você tem que estar no meio. Você tem que estar no meio das ovelhas. Ovelha que sai do meio das ovelhas vira um alvo fácil. É, ovelha tem que estar no meio dali do grupo, né? Tem que estar no meio. Então sozinho você não pode. Sozinho o lobo te come, né? Sozinho a onça come você, né? É, você não tem que ficar sozinho, não. Você tem que se enturmar com a gente. Você vai ver festa, alegria, salvação. Salvação, nome escrito no livro da vida. Você vai ter ânimo, vai ativar uma energia em você que você nunca teve na sua vida. Dia 7 de setembro, o mês da independência da sua vida. É o mês da sua independência. Sabe por que é da independência? Porque você vai fazer a sua parte, você vai estar comigo. Anota aí, meu filho, anota aí o meu WhatsApp aí. Anota aí o meu WhatsApp aí, os católicos, evangélicos, espíritas. Ah, meu Deus, um abraço aí pra Dona Maria, ela é católica, ela tá ouvindo a rádio ali. A cidade de Itumbiara, diz o apóstolo, já tô preparado aqui, já com meus filhos, para nós estarmos lá às 5 da tarde. Dona Maria, Deus abençoe Dona Maria, Deus abençoe o seu padre aí, né? Deus abençoe o padre de Itumbiara também. Deus abençoe em nome de Jesus. Deixa eu usar aqui o óculos aqui. Deixa eu usar o óculos, nós futucar o diabo. Em nome de Jesus Cristo de Nazaré. E nós não futuca ele, não é com vara curta não, viu? Deixa eu ver aqui quem tá chegando, quem tá chegando. Muito ruim. A rádio tá ruim aí, minha filha? A rádio tá ruim aí ou a rádio tá boa? Como é que tá a rádio aí? Diz que tá chiando a rádio lá. Reclama lá pra dona, a dona Zelina. Bom dia, amados. Tá passando dois programas. Tá passando dois programas, ô pastora. Tá passando dois programas lá. Não tô entendendo nada aqui que eu tô falando, né? Meu Deus do céu, tá repreendido, né? Vê pra mim, pro gente, tá passando dois programas. O diabo tá ferrado, né? Ô rádio pra ter problema, misericórdia, meu Deus. Tá lá em Itumbiara, que é o dia que nós vamos inaugurar a igreja lá. Tá... Aí, meu irmão, cuida aí dessa rádio pra nós dar povo aí, meu irmão. O povo abençoa a rádio. O povo abençoa a rádio, pelo amor de Deus. Rádio que não tem um pega. É uma luta desgraçada daquela, né? Uma luta, uma contenda, um problemão, um pepinão. Aí a rádio não pega bem, como é que não, o povo vai? Se o povo não escuta, não aprende, né? Então a rádio é o canal que nós estamos transmitindo, né? Especialmente em Itumbiara, a cidade de Itumbiara, nós precisamos que a rádio pegue bem. Esses dias aí, meu Deus, tá? Vamos ajudar, porque eu tenho que pagar a rádio. A rádio que não pega, como é que nós vamos pagar? Como é que o povo vai ajudar a rádio aí? Como é que o povo vai dizimar, ofertar com a rádio que não escuta, né? Fica difícil nós pagar as contas, né, ô pastora? Vamos ajudar aí, meu povo, vamos ajudar aí pra esse negócio ficar bom, né? Pra nós ter audiência. Nós queremos pagar a dona da rádio, o dono. Mas a rádio tem que estar boa, né? Meu Deus do céu, nos ajude, meu pai. Nos ajude em nome do Senhor Jesus Cristo de Nazaré. Tá? Tá pegando ruim, você tá pegando ruim. A irmã Maria, a irmã Paula, tá pegando muito ruim aqui. Duas vozes. Tá pegando duas vozes, né? Em nome do Senhor Jesus Cristo de Nazaré. Eu vou chamar testemunhos. Eu vou chamar testemunho, porque eu quero pregar especialmente para a cidade de Itumbiara. Esses dias nós vamos pregar, porque tem... esses dias nós queremos cidade de Itumbiara. Nós vamos inaugurar a igreja. Vamos inaugurar aí o nascimento da igreja Comunidade das Nações, restaurando vidas. Nós queremos estar aí com o povo de Deus, queremos abraçar todo mundo. Ei, Deus, vai ser muito lindo, hein? Eu já vejo aí os irmãos, né? Tudo felizes.

0: cheio de fé, de milagres. Eita, meu Deus do céu, né? É coisa maravilhosa. Deixa eu chamar milagre. Deixa eu chamar aqui. Meu amados, manda pra mim o Pix da rádio. O Pix, anota aqui pra eu, por gentileza. Vou mandar aí, minha filha, vou mandar aí, tá? Pra senhora aí, tá? Em nome de Jesus, precisamos aqui a rádio. Gente, nós pagamos a rádio. E nós estamos aqui, nós não mente. Aqui nós não temos mentira. Estamos em débito com a rádio. É. Nós estamos devendo, temos que pagar a rádio. Mas a rádio tem que estar pegando bem, porque se não tem audiência, fica fora do ar, como é que as pessoas vão ouvir? Como é que as pessoas vão ajudar, não é verdade? Então, nós temos que pagar, quem deve tem que pagar. A verdade é essa. Eu já devo que não consigo pagar, que é Deus, né? Deus ninguém consegue pagar ele. Deus é tão maravilhoso, né? Mas a gente tem que pagar, então a rádio tem que estar bem aí, funcionando bem, pra gente juntar todo mundo, para as pessoas me ajudar a pagar as rádios também. Eu tô pedindo ajuda aí, o povo de Deus, para nós alugar um salão aí em Tubiara, um salão. Pedindo ajuda aí os irmãos, se a irmã tiver um salão bom aí, para nos alugar, para nos ajudar aí. Nós precisamos aí, em nome do Senhor Jesus, mas o endereço já é esse aqui. Dá pelo amor de Deus aqui o meu número, por favor, aqui o meu número. Cadê o celular aqui? Deixa eu passar o endereço aqui. Deixa eu passar o endereço aqui. Deixa eu ver o endereço aqui da cidade de Itumbiara. Esse endereço aqui é por enquanto esse endereço aqui é para nós ali, você vê milagre e as pessoas começar a contar a bênção, né? Nesse ministério. É. Mas nós precisamos de um endereço ali físico, 100% ali para a igreja ficar ali 10, 30 anos, 50 anos, né? A igreja não pode ficar mudando, a igreja não, tá? Anota aí, ó, anota aí o meu endereço aí. Anota o meu... Oh, meu Deus, não é esse aqui não, Jesusinho. Jesus querido do céu. Rua Magnória Ferreira de Souza. 276. É 276, mas tem a quadra, né? A quadra N, lote 18. Isso. É? 276 é o número. Quando você chegar lá, vai ter uma plaquinha lá.
1: Não, se for do jeito que eu falei, vai cair lá.
0: É. Vai ter uma placa lá, viu? Vai ter uma placa lá, meu povo. É. Vai ter uma plaquinha lá da igreja, lá, plaquinha pequenininha. A partir de sábado à noite já vai ter uma placa lá. Nós vamos colocar uma placa lá. Já mandei fazer a placa.
1: Vai ter alguém também, com certeza.
0: Vai ter alguém lá em nome de Jesus, tá? E eu estarei pessoalmente com toda a loucura da fé. Com toda a loucura da fé. Você quer ver um homem doido? Vá. É. Você quer ver um homem doido? Vá. É. Quer ver um homem doido de fé? Vá. Vá. Você vai ver homem doido de fé, não tem religião não, nada de religião. Aqui não prega religião, não prega costume pra ninguém, aqui prega a verdadeira doutrina da palavra. Verdadeira doutrina da palavra. Aqui nós bebemos suco, mel, leite. É, aqui nós comemos o melhor da terra, que é a palavra. Aqui não tem conversa mole de homem, não. Aqui não tem conversa mole de homem, né? Tem não. Testemunho, minha filha, chama testemunho aí! É! Anote aí mais uma vez o endereço aí, ó. Você que não anotou, é Rua Magnólia Ferreira de Souza, quadra N, lote 18, número 276. É o meu endereço, dia 7 de setembro, na cidade de Itumbiara. Prepara os vencedores. Você está derrotado, hã? Você está derrotado, mas não perdeu a guerra. Você está devendo, mas não perdeu a batalha. Você está doente, mas não perdeu a batalha. Enquanto a vida é esperança, esteja comigo, você vê. Esteja comigo. Que dentro de poucos dias você vai voar. Você vai começar a decolar. Porque se tem macumba, nós vamos quebrar. Se tem enfermidade, vai ser arrancada da sua vida. Se tiver enfermidade espiritual, porque tem enfermidade da carne, que o médico cuida, tá? Por isso você tem que ir ao médico. O médico, porque aquilo que é do médico, Deus não vai fazer tudo não, porque se Deus fizer tudo, os coitados dos médicos que estudou 10 anos, como é que eles vão ganhar o dinheirinho deles? Já pensou se o borracheiro não tem pneu furado? Como é que o coitadinho vai viver? Tá entendendo? Como é que o pedreiro vai viver se não tiver obra, meu pai? Ah, meu Deus do céu, tá entendendo? Então Deus não é obrigado a fazer tudo. Não, tem coisa que o médico faz. Agora tem coisa que o médico não dá conta, né, como o doutor Jairo aí, do Paraná, né? Foi curado de câncer na nossa igreja, né? Foi curado de câncer, doutor. É? Rei da medicina, né? É, tá vendo aí? É, o médico disse que não tinha mais jeito. Ele é médico, mas disse que não tinha mais jeito pra ele. E foi

0: Aí Deus curou, tá firme, forte na obra, é, trabalhando pra Jesus, né, doutor? Deus abençoe. Vamos que vamos aí, minha filha. Vamos de milagre.
1: Nação

0: hoje foi uma luta. Cheguei atrasada, já estava cheia a igreja, fiquei lá pro lado de fora. Fiz até uma cara feia, que eu estava com muita dor nas costas.
1: Meu Deus.
0: Não estava nem aguentando o bebezinho. Sentei ali, fiquei, o povo começou a orar, né? Expulsando os demônios.
1: Isso.
0: E eu entrei, né, com dificuldade, não estava conseguindo nem pegar a criança
1: no
0: corpo.
1: Meu Deus, dor, minha filha.
0: Dor
1: do corpo todo.
0: As costas, as pernas, tudo doendo. Não estava aguentando ficar de pé com a criança.
1: Ô, Jesus.
0: Aí eu sentei ali, comecei a orar e repreender. Que se Jesus fizesse hoje um milagre, tirasse essa dor da minha costa. Sentei aqui orando e agora percebi que a dor foi embora.
1: Sumiu!
0: Levantei com o bebê, falei, ué, mas cadê a dor?
1: A dor sumiu! É pra dar glória, Jeová!
2: A minha bênção financeira, porque você recebeu o pagamento agora do dia 10 passado, agora. Aí quando eu cheguei lá, puxei a conta, tinha R$1.500 na conta passada.
1: Na conta passada?
2: R$1.500.
1: Apareceu lá.
2: É, apareceu. Esse que, meu Deus, cadê, não descontou o dinheiro que eu peguei emprestado?
1: Ah, Jesus.
2: Que era pra cobrir o que eu peguei no limite.
1: Certo, minha filha.
2: Aí eu achei assim, saiu a ver que como eu peguei no caixa eletrônico, achei que eles não tinham colocado pra cobrir o limite, né? Aí eu fiquei naquela dúvida.
1: Tô entendendo.
2: Aí tá, quando foi no outro mês, que foi agora dia 10, eu voltei lá, né? Que eu puxei a conta, o limite foi coberto, o meu pagamento tava lá.
1: O seu limite, que a senhora tinha pegado, foi coberto.
2: Foi coberto.
1: E aí, menina?
2: E eu recebi o meu salário normal, e mais um pouquinho, porque eu creio, porque foi mais, porque não foi descontado, não tinha feito. E um mês antes, caiu na conta R$1.000.
1: Ah, você tá brincando, menina? Gente, é o próprio Jeová Jiré. Ele prospera. Ele abençoa.

Maravilha, maravilha, graças a Deus. Como é que está chegando aí o som, gente? Melhorou aí? Melhorou na cidade de Itumbiara, região, em Minas. Tá? Nós estamos aí especialmente esses dias para Goiás e Minas, pela 99.3. Pela 99.3, esses dias nós estamos trabalhando para essa

razão para o nascimento ali da igreja, da comunidade das nações, a igreja de todos os povos, a igreja de todas as gentes. Nós estamos esses dias falando que Deus, ele quer que você cresça, sim, até porque Deus, ele vai ganhar você crescendo. Deus, ele vai ganhar com seus conhecimentos, com a sua sabedoria para ele. É, porque eu nunca vi alguém fazer para Deus para perder, igual você que faz com seu pai. Eu nunca vi um filho honrar o pai, abençoar o seu pai, honrar para ele não ser honrado no final. Porque veja que o que planta se colhe. A verdadeira fato verídico, verdadeiro, é que você semear, você vai colher. Então tudo que você faz para a obra de Deus, para as almas, ganhar almas para ele, ajudar pessoas, você nunca irá perder nada. Você perde para o diabo, para Deus você ganha. A verdade é essa. Veja que em Mateus 6,33, ele diz: buscai primeiramente o meu reino e a sua justiça, e as demais coisas vos serão acrescentadas. Você quer que a sua vida, algo na sua vida seja acrescentado? O que você quer? O que seja acrescentado? Qual é a área que não está crescendo na sua vida? Fala para mim. Qual é a área que não está crescendo na sua vida? Hã? É o casamento financeiro? Espiritualidade? Na área física? Na área profissional? Não está crescendo? Então teste, prove para você ver um tempo honrando a Deus. Prove. Comece a honrar a Senhor. Comece a viver nesse versículo em Mateus 6,33. Buscai primeiramente o seu reino e a sua justiça, e as demais coisas vos serão acrescentadas. É. Eu faço prova de você que não tem religião, ou você que tem religião, ou você que serve outros tipos de deuses. Eu desafio você tirar um ano para Deus, um ano, honrando Ele e fazendo as coisas certas, como você tem que fazer, e trabalhando, dando duro. Para os anjos de Deus não trabalhar para você. Deus vai acampar anjos em volta dos que o temem. Se um ano a sua vida não mudou, claro que você vai ter que ter regra. Você vai ter que ter limites. Se um ano Deus não te abençoar, então você para de servir Ele. Você para, porque Ele é um mentiroso. Sua palavra, ela não flui, ela é mentirosa. Aí você para de servir Ele. Mas Deus não é mentiroso. Deus é Deus justo. E Ele vê quando você o honra. Ele sabe quando você o honra. Claro que você vai ter que ser verdadeiro com Ele. Porque igual é quando você não quer que as pessoas mentem para você, você não tem que mentir para eles também. Uma coisa que eu aprendi na vida empresarial é não mentir para o cliente. É nunca esconder nada do seu cliente. Porque se o cliente descobrir, você se queimou. Não minta para o seu cliente. Não engane o seu cliente, porque ele vai descobrir mais cedo ou mais tarde. Você vai perder não só ele, mas vai perder pelo menos 100 clientes. Não minta. Pastor, não minta para suas ovelhas. Não minta. Prega a verdade, ainda que doa. Prega a palavra. Prega a verdade. Não esconda, não minta. Porque maldito é o enganador. E uma coisa que eu aprendi é cavar buraco. É uma coisa que eu aprendi é furar pedra. É, sou furador de pedra. Eu prefiro fazer uma casa em cima de uma pedra, que às vezes o calo vem na mão, o couro sai, mas quando a tempestade vir, não vai levar aquela casa. Agora, tem gente que gosta de facilidade, né? Mamão com açúcar, né? Casinha na areia. Primeiro ventinho que vem, tempestadezinha leva tudo, né? Hã? Começa a fazer as coisas certas, honrar a Deus e lutar. Tem a fé de doido, porque pessoa de Deus tem que ser meio doido pela fé, porque a Bíblia, os caras lá de fora que não tem fé, chama a gente de louco. É louco. Então nesse dia

Nesse dia, dia 7 de setembro, às 5 da tarde, às 5 da tarde, nós vamos estarmos juntos. É, 5 da tarde. Eu estarei especialmente aguardando você. Especialmente te aguardando. Ah, meu irmão, eu quero te dar um abraço. Num abraço você já vai sentir unção. Eita, ai. Num abraço você já vai sentir poder. Num abraço. Eu quero te dar um abraço. Hã? Você gosta de abraçar? Hã? É, o meu abraço sai unção, sai fogo. É, você vai ver poder, você vai ver unção, você vai ver fogo de Deus sobre a sua vida. Dia 7 de setembro, a partir, tá entendendo? A partir das 5 da tarde, é, Rua Magnólia Ferreira de Souza, é, quadra N, lote 18, número, anota aí o número, é em Tubiara, Tubiara tá de parabéns com essa, com esse ministério, tá? É número 276, eu estarei com vocês ali, especialmente com todos vocês em nome do Senhor Jesus. Vamos orar, vamos falar com Deus. Querido Deus e eterno Pai, em nome do Senhor Jesus Cristo, teu Filho amado, Salvador, nós estamos diante de ti, Senhor. Nós clamamos o Deus forte, né? Deus maravilhoso, o Deus poderoso, o guarda de Israel. Meu Deus, tira toda a praga, todo o mal do caminho dessa pessoa para o dia 7 de setembro, na feriado nacional. Porque essa pessoa vai experimentar, meu Deus, alimento sólido. Essa pessoa vai experimentar o que é bom. Senhor, essa pessoa vai beber da água da vida. Essa pessoa vai comer do pão do fortalecimento. Senhor, em nome de Jesus Cristo, prepara uma multidão. Prepara, meu Deus, o teu povo, todos, católicos, evangélicos, espíritas, dê coragem e atitude a eles. E amostre, meu Deus, para eles, se eles não fizer nada, vai continuar do mesmo jeito. Mas se eles tiver atitude igual o cego Bartimeu teve, ficou na beira do caminho, né, Senhor? E chamou o Senhor. E o Senhor estava passando. E o Senhor ouviu o clamor dele, e o Senhor mandou chamar. E o Senhor disse: cego, o que, que tu queres que eu te faça? E ele disse: que eu veja. Então Jesus disse: veja agora. E ele viu agora. Assim o Senhor fará na vida dessa pessoa, meu Deus, que vai estar conosco. No dia 7 de setembro, às 5 da tarde, na cidade de Itumbiara, meu Deus. Vai ser muito forte. Senhor, prepara o teu povo. Prepara a gente. Prepara pessoas para que tenha milagre. Já prepara o anjo da restauração ali. Prepara o anjo do poder, meu Deus, para libertar os cativos, os oprimidos. Dê fé, dê atitude para essas pessoas descer até a casa do oleiro. Nesse dia 7 de setembro, às 5 da tarde, ali na cidade de Itumbiara. Pai querido, Pai amado, eu consagro esta água. Derrama o teu poder. Quando essa pessoa beber desta água, ela seja ricamente, abundantemente fortalecida. Em nome de Jesus. Eita glória!

graças a Deus, beba da água, receba a bênção dos céus, receba a bênção de Deus, receba os milagrões do Senhor Jesus, irmãos, meus amados, vou ficando por

aqui, que Deus abençoe. Fica aí o horário político, horário gratuito para horário político, tá? E depois a rádio continua em nome do Senhor Jesus. Ore por esse dia, prepare as pessoas, evangelize a rádio e me ajude a pagar ela em nome do Senhor Jesus. Me ajude a arrumar um salão aí em Tubiara também. Me ajude, abençoe esta obra, porque quem dá recebe, quem planta colhe. Deus abençoe, um forte abraço!